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1: 10 e 8.

0: 10:13.
1: Não é frescura, não. É que o sistemão do Bruno Barreto é perigoso, mano.

0: 10:23.
1: Aô, safadão, misturamos foi tudo, rapaz.
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1: 10:48.

11:20.

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1: 11:29.

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1: 00:55.
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0: 1:48.
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Imagina se o seu ex-amor deixa uma carta pro próximo amor da sua vida.

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Senhor. No silêncio deste dia que amanhece, venho pedir-te a paz, a saúde, a sabedoria e a força. Quero olhar o mundo com os olhos cheios de amor, ser paciente, compreensivo, prudente. Quero ver além das aparências, teus filhos como tu mesmo os vê. E assim, Senhor, ver somente o bem em cada um deles. Fecha meus ouvidos a todas as calúnias. Guarda minha língua de todas as maldades, para que só de bênçãos se encha minha alma. Que eu seja tão bom e tão alegre, para que todos aqueles que se aproximarem de mim sintam a tua presença. Reveste-me de tua beleza, Senhor, para que no decurso deste dia eu te revele a todos.

0: Clube da Manhã, que tá começando aqui na Clube.
1: Bom dia!
0: Feliz.
1: Bom dia!
0: Eu tô legal! Opa!
1: Casa, agricultor, motor.
0: Bom dia, bom dia, bom dia, bom dia!
1: É muito mais amor! E eu tô na Clube!
0: Ah, que bom, hein?
1: É muito mais astral!
0: Muito mais astral aqui na Clube, hein?
1: Bom dia,
0: bom dia!
1: Bom dia!
0: Bom dia, meus irmãos agricultores! Os meus amigos vaqueiros! Bom dia!
1: Vem pra clube!
0: Vem pra clube! Bom dia a todas as esposas dos vaqueiros! Todas as mulheres que já estão acordadas! Bom dia, você que tá de plantão, hein? No hospital, casa de saúde, meus amigos bombeiros, policiais militares, policiais civis, policial penal, meus amigos do SAMU, aos guardas, aos vigilantes, aos padeiros, a você de boa em casa, hein? Estamos chegando! Vem comigo, no caminho eu te conto, hein? É o Clube da Manhã que só tá começando. Bom dia, gente! Tá na Clube, tá bom demais. Até as 8 tem o Clube da Manhã comigo mesmo, com o Zeca Gama, rasgando a taioba até no talo. Muito bom dia pra você, sintonizado aqui na Clube, hein?
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0: Ah, Clube da Manhã, tá começando no seu rádio, menino.

0: Deus, pai.
1: Tá ruim, mas tá bom.
0: Cruz, credo. Tá ruim, mas tá bom demais. Tá gostoso.

0: sacanagem, né? Alô, Rogério Faustino! Tá ruim, Rogério. Mas tá bom, né?
1: Tá ruim, mas tá bom.
0: Vai fazer o quê, menino?
1: Tá ruim, mas tá bom.
0: Bom dia, meu amigo Cristiano.
2: Fala, meu amigo Zé Ragão. Bom dia, rasgando a taroba.
0: É no talo.
2: Melhor programação, Percebiliano, Guilherme, Kid, o Véi, José, Zé Minhoca, Quinta, Fabinho, Cristiano, Eduardo, Batata, Zalém, Giovana Amaral, Larissa Ragundi, Peleco, o Josna Puaio, o Carlinho Romazil, o Espirro, tá tudo lindo, tá tudo de partido.
0: Alô, Cristiano, bom trabalho! Meu amigo Preto, bom dia, meu amigo Zeca Gama, aqui quem fala é o Preto Vaqueiro, do Palmital. Queria ouvir aí uma música com Bruno e Marrone, um minuto por um minuto.

0: quer oferecer aí também a música do Bruno Marrone por um minuto, pro meu amigo Carlito lá no Bagaço, pro meu amigo Rodrigo lá no Muniz, pro meu amigo Josimar e pra esposa dele lá no assentamento 16 de abril. Para o meu amigo Zé Minhoca e para o alemão do Clara e para toda a vaquerama que tá atacando a peça sem dó. Tchau, obrigado, meu amigo Preto.
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0: Aí eu pensei, tá ruim, mas tá bom. Por aqui também, meu amigo Pedro Noia. Bom dia, Pedro Noia.
2: Ô Zé Cagão, manda uma música pro Luiz de Conha. Esse é pra você e pra todo mundo, pra também gosta da coisa. Com Gene e Geno. Toalha vermelha. Ah, não, toalha branca. Né? É, a dança apertada e bem tarracada. Eu, Lei do Cão.
0: Alô, fala, Lei do Cão. Alô, meu amigo Lei do Cão. Minha amiga Rosa Mônica, bom dia, passa pra mim aí, Bala Alojada, do Gustavo Lima. Alô, Rosa. Tá ruim, mas tá bom, menino, tá gostoso, né? Ai, ai, ai. Hoje eu tô feliz, hein? Como sempre, né, menina? Felicidade pra mim é mato! Fala aí, meu amigo Quincas, bom dia!
3: Bom dia, Zeca Gama. Quem fala aqui é nós, é o Quincas. Manda uma música boa pra nós aí, Mala Amarela. Beijo pra todo mundo que tá sentado na penha no trem. Beijo pro Cristiano, pro Duardinho, pro Baianinho, pro Estador, pro Nascimento, pro Cascudo. Sou Preto, pra Rito, pro Senhorzinho. Fresco também, pro Batata. O Juarez, pro Edson Coelho, pro Telé, pro Giovanni Amaral, pro Zalém, pro Vanda Tapiruna, pro Cristiano na Fazenda Camon, pro Pai Gerard, pro Nenerano Paulista, pro Altair, pro Carlito, pro Toninho na Santa Teresa, pro Renatinho. Fala comigo, Zé Minhoca, pro Zé Minhoca, pra todo mundo que tá sentando a pena no trem. Na parte da manhã. Valeu, Zé Cagão, um abraço. Bom
0: falou,
3: dia.
0: Falou, meu amigo Quincas. Bom dia, minha amiga Peinha do Churrasquinho. Já tá com a panela chiando, hein? E hoje é dia do frangão lá da minha amiga. Lá da minha amiga Lúcia do restaurante, hein? Frango assado e feijão tropeiro pra toda a galera aí da região de Vila Paulista, hein? Hoje tem frango assado.

0: Para toda a galera aí da região de Vila Paulista, hein? Hoje tem frango assado, tem feijão tropeiro. Pessoal aí da região de Vila Paulista já sabe, né? É com a Lúcia do restaurante, hein? Meu amigo Zalém Pedreiro, todos os santos, bom dia, Zeca Gama. Manda uma música aí para toda a galera da madrugada.
1: Tá ruim, mas tá bom.
0: A Samambaia. Como é que tá aí o seu dia, sua manhã de domingo? E a Argentina, hein? A Argentina, meu filho, tá na semifinal. A Inglaterra também, né? A Espanha também. A França também. E o Brasil? E o Brasil? Voltaram o xim, menina. Aprender a jogar primeiro, hein, menino? Aí eu pensei. Tá ruim, mas tá bom. Meu amigo Flávio, bom dia. Tô trabalhando em Portugal. Toca Renan e Raí. Chorei no sinal. Deu até rima, hein? Alô, Flávio. Bom trabalho aí, hein? Minha amiga Natiele, bom dia, Zeca Gama, aqui é a Natiele, gostaria de ouvir a música do Gustavo Lima, Retrovisor. Ofereço pra minha cunhada Jaqueline e pro meu esposo Preto. Tchau, obrigado. Obrigado, Natiele.

ligado na Clube. Oh, programa gostoso, menino. Domingo é bom demais. Domingo é festa na Clube. É Zeca Gama no seu rádio. Rasgando a taioba até no talo, hein? Deus pai.

Loyola chorou, Gine Gino, um abraço pra minha amiga Derli Barbosa, que tá acordada, hein, menino? Você tá doido? Tá todo mundo ligado aqui na clube, hein? Cê tá na clube e tá bom demais, hein? Domingo gostoso, você que tá indo viajar, boa viagem, vai devagar, hein?

Tem rádio torando na alta já, meu filho. Misericórdia. Todo mundo ligado aqui na Clube. É o Clube da Manhã com Zeca Gama.

0: Agora são 4h33. 4h33, Bruno e Barreto. Tá todo mundo ligado. Tem gente dormindo ainda?
1: Estão dormindo. Peraí, que eu vou ter esse tetreu pra cantar. Canta, tetreu. Canta, tetreu. Oh, canto bonito de mão bem feito. Canta, tetreu.

0: Abraço pro meu amigo Luciano. Ah, Luciano Calango, hein? Daqui a pouco partiu Vitória, né? Você tá doido? Fala aí, minha amiga Vanúzia. Bom dia, Vanúzia.
1: Zé da Gama, bom dia. Tudo bem?
0: Tudo bem.
1: Passa pra mim aí com Rayan e Raí. Chorei no sinal. Feliz pra você, pra todos da rádio, todos que nos estiver ouvindo. Enfim, pra mim, ouvir que eu amo essa música. E.
0: Opa!
1: E agradecendo a Deus, né, por um dia maravilhoso e um domingo que está amanhecendo. Tudo de bom. Bom dia.
0: Bom dia, Vanúzia! Acho que ela é de Mantena, né? Fala, Geraldo, pra gerar!
2: Ô Zeca, bom dia, Zeca.
0: Bom dia.
2: Olha pra mim aí, Zeca, dama preferida. Agradecer pro Kika, pro Juarez. Agradecer pro Fabinho, pro Cristiano. Agradecer Sabonete, Tony Vaqueiro, pro Amital. Dona Lenine Vermelha. Cecília. Sebá do Táxi, Pedrão. Osmar Lima, lá no Conto de Boa Vista. Todo mundo que estiver ouvindo, Zeca.
0: Alô, meu amigo Pajerá, por aqui o João Batista também, né? Lá da, do bairro Estrela.
3: Bom dia, Zé Cagama.
0: Bom dia.
3: Passa aí pra mim uma música aí hoje aí, o Canarinho Mensageiro, oferecer pro Pedro e Fiorotti, pra Maria, pro João, pro Tinoé, pro Jucão, pra esposa dele, pra Valina na Vila Luciene, pro Genal, pra Dona Eunice, pra Dona Divina, pra Dona Preta lá no Rio Preto, pra todos os ouvintes da rádio aí. Vai rasgando a taioba daí, que eu vou rasgando a taioba daqui.
0: Falou, meu amigo.

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1: 4h43 na Clube.
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1: Ei, tá na Clube, tá bom demais. Bom dia, bom dia, bom dia. 4h43. 4h43, deixa eu ver aqui, né? Ah, deixa eu ver aqui, minha amiga Penha. Pinheiro Chuás, quem tá por aqui? Bom dia, Penha. Bom dia.
2: Bom dia, Penha de Churrasquinho. Já tô assim, acordada. Com as minhas panelas tudo em fogo já. Se você puder, passa, acho que é casa de caboclo. Não tô lembrando quem canta no momento.
1: É o Rick Renner, né?
2: Aí quero mandar lá pro Carlito Malacabado. Perguntar ele que dia que vai sair aquela feijoada lá que falou que vai sair pra nós, que até hoje não saiu.
1: Podia chamar a gente.
2: Manda pra Lonizete, pra Yolanda. E pra todo mundo que estiver ouvindo, pra você e família. Principalmente lá pro Carlito Malacabado.
1: Alô! A hora que for chamar, chama nós. Chama todo mundo junto, né? Ai, ai, ai. Pra não sujar muita panela, né? Várias vezes, né? Chama todo mundo junto. Ei, Mirê, tô de olho em você, hein? Chama mesmo, hein? Meu amigo Garotinho tá por aqui. Garotinho até hoje é Garotinho, né? Fala, Garotinho.
3: Bom dia, Zeca Gama. Tudo bom, meu amigo?
1: Tudo bom.
3: Beleza? Ô Zeca, toca pra nós hoje a música do Ronaldo Viola e João Carvalho, Caboclinho Valente. Oferecer pra todos os ouvintes nesse abençoado domingo. Pra todos nós, né? Tá na Clube, Zeca. Tá bom demais.
1: Alô, menino. Essas músicas.
4: Pra ganhar o seu.
1: Caboclinho Valente, né, velho? Bicho é valente, hein? Você tá doido? Vamos de música, que o tempo aqui, né? Eia, 4h45. Daqui a pouco vou te atender, né? Todas as músicas estão anotadas aqui.

0: Nunca Mais. Cristiano Neves aqui na clube, né, minha? Tá na clube, tá bom demais. Minha amiga Maria Campores. Vou tocar o áudio dela aqui, né? O áudio aqui é quase em tempo real, hein, gente? Fala aí, Maria Campores.
1: Depois você passa a música do Padre Ezequiel com o Renderson Limões pra nós ouvir. Agradecer pra todos os ouvintes, tá? É que um excelente domingo pra você e todos os ouvintes. Ai, ai, que dó. Oh, tchau, obrigada. Fica na paz.
0: Ah, é. O Saraçadu aí, minha. Procura a dona Marilene, massagista, que ela tira essas dores todinhas suas. Ai, ai. Essa música do Padre Ezequiel, tiraram ela daqui da... Né? Deu uma mudança aqui, ela acabou se vazando fora, mas eu pedi o Matheus pra baixar de novo aqui, né? Essa canção do Padre Ezequiel com o Rio Negro Solimões. Tá, minha amiga Maria Campores, vamos cuidar dessas dores aí.
1: Ô, Zeca, não é dor, não, é dó.
0: Ah, dó?
1: O bichinho tava pegando outro aqui pra comer, hein? Fiquei com dó, não podia fazer nada. Tá bom, tchau.
0: Ah, tá. Deixa comer, deixa comer.
2: Se você...
0: Deixa torar.
1: Volta pra torar!

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4: Agora são 5h19, lembrando, né? 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Ei, Lúcia, um abraço aí. Bom trabalho pra você, Lúcia. Mulher guerreira, né? Alô, Rogério, mandou aqui, bom dia, meu amigo. Bom dia, meu amigo Rogério. Por aqui também, meu amigo, é o doutor Casinho. Fala, doutor Casinho.
6: Ô, Zé Cagamo, bom dia. Tô junto, misturado. Eu quero ser põe hoje. Um abração a toda a minha família. Você manda um joinha com o Padre Zezinho. Entendeu? Abençoa, Senhor.
4: Falou!

0: você manda um bujone com prazerzinho. Entendeu? Abençoa, Senhor.
1: Alô, menino. Abraço aí pra você, hein? Agora são 5h22. 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Abraço aí pro Fernando Coronel.

0: 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Muito bem, esses são os nossos patrocinadores aqui na nossa programação da Clube FM 103,9 93,7.
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2: 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Pra todo mundo aí da região de Vila Paulista, Paulista, Paulistinha, Córrego do Baiano, Córrego da Prata, o pessoal aí também do deixa eu ver qual córrego, é o córrego, Córrego da Prata, né? Paulista, Paulistinha, Córrego do Baiano, pessoal de Vila Itaperu, né? 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Tá pronto o seu almoço. Vou ver aqui meu amigo Fernando Coronel. Fala aí, Fernando. Por aqui também meu amigo Pipoca Chapa. Bom dia, meu amigo. Tá querendo ouvir aí o Pitoco. Fala aí, Fernando Coronel.
4: Fala, meu amigo Zé Cagama. Bom dia, o Fernando Coronel do bairro Colina. O Zé Cagama, eu queria ouvir, se for possível, se tiver como se tocar pra mim, Rick Renner, ela é demais. Oferecendo pra todos, toda a galera do interior aí, todos os vaqueiros, a todas as pessoas que estão no secador, né? Que esse final de semana eu creio que já tem alguém trabalhando, que o povo da roça não para. Tem muita gente na rua também trabalhando hoje. Oferecer pra todos do bairro Colina também. Pra todos gostar da música aí. Pra você, pra todo mundo aí. Tá na Clube, ô Zé?
2: Tá bom demais. Um abraço.
4: Grande, tá no talo.

Ei, Zeca, bom dia. É Lucimar do Barro Preto. Zeca, toca a música Cheiro de Shampoo pra mim. Beijo pra todos gostar da música.

0: Atendi aí minha amiga Lucimar lá do Barro Preto, hein? Tive que dar uma espirrada aqui, hein? Você tá doido? Um abraço aí, minha amiga Lúcia, né? Lá do restaurante também, tá ligado com a gente, né? Lúcia do restaurante, ligado, preparando aquele feijão tropeiro, né? Aquele frango assado especial para esse domingão. Estamos também preparando aí a oração da manhã, né? Chegou a hora da gente fazer a nossa oração da manhã. Coloca água aí do lado do rádio, né? Coloca aí roupa do doente, a foto, né? E vamos rezar, né? Vamos parar um pouquinho pra gente rezar nesta manhã. Pra Deus continuar abençoando as nossas vidas, abençoando a sua família, né?
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0: Tem que esperar, né? Tem que esperar, menino. Um abraço pra você, tá ligado? Agora 6 horas em ponto.

Em nome do Pai, do Filho, do Espírito Santo. Amém. O anjo do Senhor anunciou a Maria e ela concebeu do Espírito Santo. Ave Maria, cheia de graça, o Senhor é convosco, bendita sois vós entre as mulheres e bendito é o fruto do vosso ventre, Jesus. Santa Maria, Mãe de Deus, rogai por nós, pecadores, agora e na hora de nossa morte. Amém. Eis aqui a escrava do Senhor. Faça-se em mim segundo a vossa palavra. Ave Maria, cheia de graça, o Senhor é convosco. Bendita sois vós entre as mulheres. E bendito é o fruto do vosso ventre, Jesus. Santa Maria, Mãe de Deus, rogai por nós, pecadores, agora e na hora de nossa morte. Amém. E o Verbo se fez carne e habitou entre nós. Ave Maria, cheia de graça, o Senhor é convosco, bendita sois vós entre as mulheres, bendito é o fruto do vosso ventre, Jesus. Santa Maria, Mãe de Deus, rogai por nós, pecadores, agora e na hora de nossa morte. Amém. Rogai por nós, Santa Mãe de Deus, para que sejamos dignos das promessas de Cristo. Oremos. Derramai, ó Deus, a vossa graça em nossos corações, para que, conhecendo pela mensagem do anjo a encarnação do vosso Filho, cheguemos por sua paixão e cruz à glória da ressurreição. Por Cristo nosso Senhor. Amém. Glória ao Pai, ao Filho e ao Espírito Santo, assim como era no princípio, agora e sempre, por todos os séculos dos séculos. Amém. Vinde, Espírito Santo, enchei os corações dos vossos fiéis e acendei neles o fogo do vosso amor.

Vinde Espírito Santo, enchei os corações dos vossos fiéis e acendei neles o fogo do vosso amor. Enviai o vosso Espírito e tudo será criado e renovareis a face da terra. Oremos. Ó Deus, que instruíste os corações dos vossos fiéis com a luz do Espírito Santo, fazei que apreciemos retamente todas as coisas segundo o mesmo Espírito e gozemos sempre de sua consolação. Por Cristo, Senhor nosso. Amém. Salve, Rainha, Mãe de Misericórdia, vida, doçura, esperança nossa, salve. A vós bradamos os degredados filhos de Eva. A vós suspiramos, gemendo e chorando nesse vale de lágrimas. Eia, pois, advogada nossa, esses vossos olhos misericordiosos a nós volvei. E depois desse desterro, mostrai-nos, Jesus, bendito fruto do vosso ventre. Ó clemente, ó piedosa, ó doce sempre Virgem Maria, rogai por nós, Santa Mãe de Deus, para que sejamos dignos das promessas de Cristo. Amém. Desse Pai Nosso que vamos rezar, queremos rezar por você, para sua família, a família do nosso irmão João, doutor Casinho. Queremos rezar pela família que nesse momento está enlutada, né? A família aí do Cocó, a família Félix, que perdeu neste final de semana o Cocó, né? Nosso irmão Hélio ali, o Hélio do Caixão, o Dinho, o Manel, toda a família nesse momento triste, né? Pela perca aí do Cocó. Pai nosso que estais no céu, santificado seja o vosso nome. Venha a nós o vosso reino, seja feita a vossa vontade, assim na terra como no céu. O pão nosso de cada dia nos dai hoje, perdoai as nossas ofensas, assim como nós perdoamos a quem nos é ofendido. E não nos deixeis cair em tentação, mas livrai-nos do mal. Amém. Dignai, Senhor, abençoar essa água que está perto do rádio, abençoando diretamente, Senhor, cada ouvinte, cada pessoa, cada lar que nesse momento está rezando conosco. Não sabemos o que passa esse irmão, essa irmã, esse ouvinte, mas tu sabes, Deus. E se tu queres, Senhor, tu pode abençoar essa família, Senhor, abençoar esse lar. Em nome do Pai, do Filho, do Espírito Santo. Amém.

Terminando assim o nosso momento de oração de hoje, né? Hoje dia do dízimo, né? Hoje dia do dízimo diocesano aqui da Diocese de São Mateus. Então hoje será celebrado aí, comemorado o dia do dízimo em todas as comunidades, muita festa, né? Muita confraternização hoje aí nas comunidades. Daqui a pouquinho, às 7 horas da manhã, na matriz, tem missa com o padre Fabiano. Às 9:30 da manhã, tem missa lá na Vila Landinha, comunidade Santo Antônio, com o padre Fabiano. Às 19 horas, na matriz, o padre Fabiano celebra também, né? E terça-feira tem a terça jovens, né? Da escalada aqui no, na comunidade São José Operário. Quinta-feira, aliás, quarta-feira, 19 horas, comunidade Nossa Senhora de Fátima, na Prosperidade, tem missa com o padre Fabiano. Quarta-feira também, às 19 horas, comunidade São Roque do Miracema, tem celebração com a irmã Jocielma. Quarta-feira também, dia 19:30, comunidade Nossa Senhora da Penha, do Corvo da Penha, tem missa com o padre Aldir. Quarta-feira, 19:30, hein? Quinta-feira, 19 horas, comunidade Bom Pastor de Vila Palmares, tem missa com o padre Aldi. Quinta-feira, 19 horas. Quinta-feira, 19:30, na matriz, adoração às 19 horas, com o padre Fabiano. A seguir, missa às 19:30, né? Na sexta-feira, dia 17, tem missa na comunidade Santa Luzia de Vargem Grande, com o padre Fabiano, às 19 horas. Sexta-feira também, às 19 horas, comunidade São José de Cabeceira de Itaúnas. Padre Aldi celebra às 19 horas, na próxima sexta-feira, hein? E no próximo sábado, comunidade Nossa Senhora da Penha do Barro Preto, Padre Aldi celebra às 16 horas. Comunidade Nossa Senhora das Graças, do Corvo Boa Esperança, Jocielma celebra sábado às 16 horas. Sábado às 19:30, comunidade São João Bosco, Padre Aldi celebra.

0: Também no sábado, às 19 horas, comunidade Nossa Senhora Aparecida da Sapucaia, Padre Valdinei.
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0: É o calendário da semana aí, da nossa paróquia, né? Hoje tem culto dominical na comunidade São José Operário. Já já a gente volta com muito.

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3: É a Clube, né? Só pode ser a Clube. 6:18. 6:18 aqui na Clube. Às 8 tem meu amigo Gilmar Francisco com Domingão Sertanejo. 1 da tarde tem meu amigo Elcio Alves com Domingo Show e às 3 horas tem a Malha Show com Zeca Gama rasgando a taioba até no talo, hein? Abraço pra você que tá ligado aqui com a gente, hein? Ô, coisa boa! Deixa eu mandar abraço meu amigo Arildo Nego Bruto, mandou bom dia. Bom dia, meu amigo! Bom dia, Ronaldo, taxista. É de Mantena, né, Ronaldo? Bom dia, Ronaldo.
4: Ô, Zé Cagama. Bom dia, bom dia.
3: Bom dia.
4: Tá por cá, hein, menino? Lá, vamos pra roça ali, hein?
3: É.
4: Tirar um creme ali agora.
3: Ó, rapaz.
4: Tudo bom, hein? Manda um alô pra nós aí. Manda um alô pro Deva lá no Corpo da Liranha lá que tá chegando. Nós estamos chegando lá, hein?
3: Ah, tá chegando?
4: Na Barra da Aranha.
3: Olha a gata no ranha.
4: Estão indo pra lá, hein? Tudo de bom.
3: Oh.
4: Hoje o bicho pega. Domingo, hein?
3: Bota pra torar.
4: Fala, Zé Cagana. Passa um modão pra nós aí, que está na escuta com você lá já, hein?
3: Falou, menino. Um abraço pra você também. Meu amigo Altair Severino. Fala aí, Altair.
5: Alô, Zé Cagão. Bom dia. Altair do Miracema. Gostaria de ouvir com Silveira e Silveirinha. Alma Vazia, ofereço a você.
3: Misericórdia.
5: Zé Minhoca, Garotinho, Glaucio, Luiz Antônio, Lindáurea, o Coro de Cuica, a menininha que trabalha, a Rosinha que trabalha com o Amado na feira, e a todos os ouvintes. Tchau, bom dia e bom trabalho.
3: Falou, meu amigo. Atender agora, meu amigo Pipoca Chapa. Bom dia, bom dia.

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0: 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Ah, é, tem gente aí pedindo hino do Flamengo. Cortaram os hinos do Flamengo tudo aqui, aliás, tiraram os hinos de todos os clubes. Não pode tocar hino de clube aqui mais, não.
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0: Ah, só tava tocando o Flamengo, né? Aí mandaram cortar. Ai, ai, ai. O Flamengo ganhou ontem do Benfica, né? 2-1.
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2: Ah, com certeza, tá na Clube, tá bom demais. Grande abraço pra você ligado, 6h47 aqui na Clube, 6h47. Um abraço pra você ligado aqui no programa Clube da Manhã, todos os domingos de 4 da manhã até as 8. Hoje tem especial, né? Hoje tem especial com Rio Negro e Solimões. Hoje especial aqui com Rio Negro e Solimões. Depois tem meu amigo Gilmar Francisco com o Domingão Sertanejo. Bom, igual um beijo, né, menino? Ai, ai, ai, deixa eu ver aqui, meu amigo Zeca lá de Monte Seni. Bom dia!
3: Ô, Zeca Gama, bom dia. Manda uma música aqui pra nós aqui no Monte Seni, aqui, é o Zeca Belém, aqui. Pra todo mundo aí, manda uma música do Lemão do Borró aí pra nós aí, que lê aí. Alô? É o Bruno.
2: Ah, tá, já toquei o Lemão do Forró. Rosiane de Vila Palmares, bom dia. Meu amigo Silva. Fala, Silva.
4: Ô, Zé Cagamba. Bom dia, Zé Cagamba.
2: Bom dia.
4: Bom dia também pra essa grande audiência que tem você.
2: Obrigado.
4: Junto
2: ao
4: clube. Zé Cagamba, eu gostaria de ouvir aquela música sua, Rasgando a Taioba, Taioba no Almoço.
2: Ah,
4: eu me amarro no jeito dela. E oferecer pro pessoal da Vila Luciene aqui, o senhor Leandro e a dona Marli, lá no Barro Preto.
2: Uhum.
4: E todos que gostaram da canção. É. E hoje é dia da gente ir na igreja participar.
2: É, não sei.
4: É. Aí vem o cara, bota pra torar, Zé Cagamba, rasgando a taioba.
2: Falou! Falou, meu amigo Silva, lá da Vila Luciene. Bom dia, aqui é de Portugal, ouvindo a Clube. Toca o hino do Flamengo aí, que deu um show em Portugal. Campeão aí com mais torcedores do que o próprio clube da terra. Ofereço aí a todos os ouvintes da Clube. É o Marques Júnior, lá em Portugal. Isso aí, menino. Penha Chaves, bom dia, Zeca. Bom dia, Penha. Minha amiga Ivanilde, bom dia, Zeca. Bom dia, Ivanilde. O pessoal tá acordando agora aí. Aproveitando o frio, né? Fala aí, Lemão.
5: Bom dia, meu amigo Zeca Gama.
2: Oi.
5: Toca pra nós aí hoje o Eduardo Costa, tem outro em seu lugar. Feliz pra todos meus amigos de Vega Rádio, principalmente pra você aí na rádio aí, meu filho. Domingo em rasga, tá até no talo, hein, Zeca.
2: Falou então.
5: Ah, Taioba hoje com uma polenta fazia bem, Zé Cagão.
2: Ai, ai, ai.
1: Como você.
2: Taioba sempre é bom, né, menino? Posso

0: dia, Marinete.
1: Bom dia, Zeca Gama, que é a Marinete da Vila Lucena. Eu fiz música pra todo mundo que tá te ouvindo, pra vocês na rádio, meu esposo é gato, pra minha mãe lá no Santa Angélica, Aparecida, meu padrasto daí, a Leila Salim, que da

0: Fala, meu amigo João do Picolé, bom dia.
1: Bom dia, Seca Gama. Toca uma música pra mim, Grande Apaixonado, Crente. Eu conheço pra todos os ouvintes que tiver na escuta do seu programa. E pra você também, Grande Apaixonado.
0: Misericórdia. Crente. Hoje é domingo, só gente. Cachorro. Deixa o cachorro em paz. Hoje é domingo, hoje é dia de alegria. Essas músicas tristes, meu filho.
2: Tira o pé do chão, galera, presta atenção. É do Lini Codemba.
0: Fala, minha amiga Adelaide. Sumiu, Adelaide. Chegou tarde hoje, hein?
3: Bom dia, Zeca. Ô, Zeca, hoje quero ver uma música com Gina e Geno, Troféu de Dor.
0: Misericórdia.
3: Entra na clube, né, Zeca? Tá bom demais. Tchau, obrigado. Atrasei hoje, porque hoje eu tô aqui no Veja Alegre.
0: Ah, é?
3: Se não der tempo, não tem importância. Ontem teve quadrinho aqui no Veja Alegre e eu aproveitei.
0: Ficou por aí mesmo. Ai, ai, ai. O povo gosta de música sofrida, é.

0: dia.
1: Zeca Gama.
0: Fala, Pedrinho.
1: Passa aquele hino, Maria Passa à Frente. Oferecer para todos do Corvo do Panorama, para todos que estão ligados no seu programa. Seu programa tá bom, hein? Obrigado. Bom dia.
0: Falou, meu amigo.
2: Bom dia, meu amigo Zeca Gama. Ô, Zeca, hoje a tiripoca piou aqui nesse alto, hein? Você tá doido, moço? Aqui até peixe saiu de dentro d'água essa noite, tão frio que fez.
0: Tão frio.
2: Você tá doido. Tão por cá, coladinho aqui no curral, sentindo a fumaça sair da cacunda das vacas pra esquentar, não é?
0: Meu amigo Luizão, um abraço, Luizão, um abraço a Márcia, esposa Luizão. Tá todo mundo garrado aqui com a gente, hein? Aqui não, pica-pau. Ei, o homem mais apaixonado da região, Clodoaldo. Bom dia, Clodoaldo.
3: Um abraço, bom dia, como é que você tá? Bom também, que quero mandar uma música pro Luciano de Paula da Moda, pro Edinho, pro Jorge. Toca aquela lá do Bar da Lena. Pelo Vitor dentro do quarto em minha frente. Ô, música bonita, você tá doida, tá na clube, tá bom

Quinteio especial aí com Rio Negro Solimões, hein? Vai levantar o seu astral. Vai começar o programa do Gilmar às 8. O Gilmar já deve estar chegando aí na área, hein? Já tá nos camarins. Já tá tirando a barba, né? Dando um tapa no penteado. Eia, essa rádio é festa.

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2: 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Ai, ai, tá bom demais aqui na Clube. Daqui a pouco tem o especial aí com o Rio Negro Solimões. Você não pode perder. Hoje também tem o frango assado da minha amiga Lúcia, hein, gente? É, você que mora aí na região de Vila Paulista, Itaperuna, Corgo do Baiano, a você aí do Corgo da Prata, né? É, hoje é dia de você fazer aquele pedido especial aí, né? É, dar aquela caprichada no almoço aí da sua casa hoje. 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Que você fica olhando? Um abraço aí pro meu amigo Zé Batista, né? Também pro Rutter, pro meu amigo Belga, não dá tempo, né? Um abraço pra vocês, obrigado pela audiência. Meu primo Sebastião, lá do Coco Santa Rosa, fez aniversário essa semana, hein? Foi quarta-feira, hein? Meu primo Tião, Sebastião, lá do Coco Santa Rosa. Parabéns, muitos anos de vida, felicidade pra você. Daqui uns dias nós vamos chegar aí pra comer aquela carne gostosa. Aquele churrasco, menino, aquela

vai ter Norinha mais não, né? Léo Magalhães, minha mãe, quer que eu digo? Um abraço aí pro Luciano Rodrigues, pediu aí a música do Dimas Teclado, mas agora vai entrar o especial com o Rio Negro Solimões, minha amiga Jailda, lá em Portugal. Um abraço, Jailda. Gente, à tarde eu volto a partir das 3 com a Amada Show e o Clube Interativo. Vou ficar com você à tarde de 3 até às 7 da noite, hein? Um abraço pra você. Um bom domingo. Agora vamos ao nosso compromisso na igreja, né? Eu volto logo mais às 3. Fica aí com o especial do Rio Negro Solimões, já já, hein?

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1: 7:58, bom dia.

0: Bom dia. É bom dar bom dia sim, né? É bom dar bom dia sim. 7:59 aqui na Clube. Domingo, pessoal. Domingo, dia 12 de julho, 2026. Como é que tá você? Tudo bem? Tá tudo tranquilo? Zeca Gama já zarpou fora, já partiu. Foi encontrar com a Maria. Alô, Zeca. Arrebentando como sempre aqui nas madrugadas de domingo. E agora tem o Negão na área. Vai ter que me aturar até 1 da tarde. E hoje tem grana pra você, viu? Hoje tem grana pra você, R$400 se você acertar o que tem na caixa premiada da rede de farmácias Droga Minas. É bem provável que o Osnaldo dê dica hoje, porque afinal de contas é R$400. Boa sorte pra você. 8 horas em ponto na Clube.
1: Domingo.

0: programa melhor. 8:01 aqui na Clube, nesta manhã de domingo, dia 12 de julho. Como sempre, a gente começa com essa música sensacional. Atenção, hein? Atenção. Como é que é? Como é que é?
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0: Desejo pra você um bom dia.
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0: Que mais, que mais, que mais, que mais?
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0: Gaste com Deus.
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0: E ame você, principalmente. Você. Se ame, se valorize, seja mais você. Oito horas e 2 minutos aqui na Clube nesta manhã de domingo. Bom dia! Alô, meu povo! Bom dia, bom dia, bom dia, bom dia, bom dia. Jumazão tá na área. 8:02 aqui na Clube. Esta manhã maravilhosa de domingo, dia 12 de julho. Bom dia pra você na sua casa. Bom dia pra você que também tá trabalhando como a gente. Afinal de contas, tem pessoas que trabalham também no domingo, né? Só locutor de rádio, não. Tem gente que tá trabalhando no posto de gasolina, polícia militar, enfermeiros, médicos de plantão, enfim, taxistas. Onde quer que você esteja, muito obrigado pelo seu carinho, obrigado pela sua companhia. Tá começando o nosso Domingão Sertanejo nesta manhã maravilhosa. Frio, viu, gente? Vim de moto agora de manhã, você tá doido, mas tá bom, tá bom. 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R$400 na caixa premiada nesse domingo maravilhoso, dia 12 de julho. E tá ligadaço comigo, meu parceiro, meu amigo, meu irmão, Luciano Romano. Alô, Luciano, bom dia, bom dia, bom dia, bom dia. Deve estar na estrada, Luciano, né? Tá indo pra roça ou voltando da roça? Grande Luciano Romano, um abraço, irmão. Obrigado pelo carinho, obrigado pela companhia. Grande Luciano Romano, tá sempre ligadaço aqui na Clube. 8:04 aqui no nosso Domingão Sertanejo. A gente começa mais ou menos assim, trazendo a primeira. Pra começar, só pra arrebentar os corações, hein? Cê tá doido. 8:04, bom dia!

Marília Mendonça aqui na Clube de Quem é a Culpa, Alemão do Forró, Borogodó e Rick Juliano, Deixa Ela Saber, Léo Santana com Diego e Vitor Hugo, tá na sua mente. Começamos muito bem o nosso Domingão Sertanejo, vamos juntos até uma da tarde nesse domingo maravilhoso, dia 12 de julho. 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O que será que tem nessa caixa premiada que vale R$400? Boa sorte para você, vai tentando aí. Então daqui a pouquinho eu vou liberar aqui as participações pelo WhatsApp da Clube. Valendo R$400. Será que o Osnaldo vai dar dica hoje?
Será que ele vai dar aquela dica para você tentar acertar? Domingo retrasado, se eu não me engano, ele deu a dica no Instagram da farmácia aqui de Barra de São Francisco. Hoje eu não sei como é que vai ser. Não sei se ele vai dar dica pelo Instagram da farmácia de Mantena. Não sei se ele vai dar dica pelo Instagram da farmácia aqui de Barra de São Francisco, ou se ele vai dar dica aqui na Rádio Clube. Não sei, não sei. Vamos aguardar. Eu não sei se ele vai dar dica também. Não sei se ele vai dar dica também. Então vamos aguardar. O que eu sei é que é R$400 na caixa premiada. Uma grana, rapaz, uma grana. Eu com essa grana na segunda-feira eu fazia uma festa, viu? Fazia uma festa. Então boa sorte pra você. Daqui a pouquinho eu já vou atender aqui o Luciano Rodrigues de Mantena. Já já eu atendo aqui a Penha Chaves, a Giane também, a Luzia, o Belga, José Luiz, o Reuter. Tá todo mundo já mandando recado aqui na Clube. Boa sorte pra você, vale R$400. 8:27 aqui na Clube. Vamos juntos até 1 da tarde, vai ter que aturar o negão. Bom dia pra você, bom domingo aqui na nossa programação. Estamos ao vivo para Mantena 93,7 e para Barra de São Francisco 103.9. Bom dia!

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0: e falar que se dane o mundo. É, vez em quando é bom, viu, gente? Colocar pra fora, desabafar. Fica ligando muito porque os outros falam de você e pensam de você, não. Vale a pena, não. Vale a pena, não. 8:37 aqui na Clube. Adaí Cardoso, que se dane o mundo. Zezé de Camargo e Luciano, irresistível. Hoje vale R$400 na caixa premiada da rede de farmácias Droga Minas. Será que essa grana vai sair, gente? Será que essa grana sai hoje nesse domingão? Será que alguém vai levar R$400 para casa? 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O segredo tá guardado, 4 chaves, tá guardado aí no cofre. Mas você pode desvendar, você pode ter a chave aí. Se você acertar, você abre o cofre. A nossa caixa premiada vale R$400. 8:38 aqui na Clube, falar com o Luciano Rodrigues da Dimanteira. Fala, Luciano, bom dia.
1: Bom dia, bom dia, bom dia, meu amigo Gilmazinho. Eu aí? Também tô te ouvindo, rapaz. É? Luciano Rodrigues aqui, ó, mantendo, hein? Que bacana. Passa a música pra mim aí, ó, do Lemão do Forró. Beleza, beleza? Quer participar do sorteio aí de alguma coisa? Já sorteando alguma coisa aí, quer participar, hein?
0: Não, aqui não sorteio alguma coisa, não, Luciano. Aqui não sorteio alguma coisa, não. Aqui é sorteio troço bom. Na verdade, não é sorteio. Se você acertar o que tem na caixa premiada, você fatura R$400, tá bom? O programa aqui é chique, rapaz. Não é qualquer coisa, não. Valeu, Luciano. Um abraço. Abraço pra você. Então, acerta. Tem que acertar. Tem que acertar o que tem na caixa premiada da rede de farmácias Droga Minas. Se você acertar, você fatura R$400. Cadê a Penha Chaves? Alô, Penha. Bom dia.
2: Oi, Gilmar Francisco, bom dia. Bom dia. Sou a Penha Chaves, aqui do quadro do Café de Água Doce.
0: E aí?
2: Gostaria de ouvir uma música com Vitor e Léo, na Linha do Tempo.
0: Linha do Tempo.
2: E o que tem na caixa da farmácia Droga Mina é uma mangueira de limpar, de lavar a varanda, lavar a casa, lavar a varanda, lavar a calçada.
0: Mangueira, mangueira. Será que ela acertou, Faustão?
3: Errou!
0: Não é mangueira, valeu, Penha Chaves. Ela pediu Linha do Tempo com... Ei, computador. Ai, meu Deus do céu. Hoje eu vou passar perto aqui para poder programar as músicas. Bom, vamos lá. Agora sim, Linha do Tempo. São 8:39 aqui na Clube, no nosso Domingão Sertanejo. Quem mais está comigo aqui? Alô, bom dia.
4: E aí, Gilmar Francisco, bom dia, bom dia. Bom, Gilmar, aqui o Romário do Coque da Penha. Deixa eu te falar, o que tá na caixa premiada da Droga Minas é Milho de Canjicão.
0: Milho?
4: Beleza? Manda um musgão pra nós aí, um abraço.
0: Valeu, Romário, aquele abraço pra você, Romário.
3: Errou!
0: Obrigado pelo carinho, obrigado pela companhia. Quem mais tá com a gente aqui? Deixa eu ver. Minha amiga Giane de Mantena. Fala, Giane, bom dia.
5: Bom dia, Gilmar. Bom domingo pra todo mundo.
0: Valeu.
5: O que tem na caixa premiada da farmácia Droga Minas é uma caixa de grampos, fios de prender cabelo.
0: Grampos? Será que é?
5: Depois você passa pra mim, Chapeludo, Nando Moreno e o Negro Solimões. Oferecer pra todo mundo que vai ouvindo. Dona Linéia, Mundica, André, José Medinho, Dona Ana, Dona Silva, Nilda. Tá bom? E pro meu negro também. E com Deus, tchau, obrigado.
0: Minha amiga Giane lá de Mantena, um abraço pra ela, pro Tinenê, tá sempre ligadaça aqui na Clube, falou que é grampo de prender cabelo. Será que a Giane acertou? Será?
3: Errou!
0: Valeu, Giane, um abraço. Vamos agora falar com a Luzia. Fala, Luzia, bom dia.
6: Gilmar Francisco, que tem aí na caixa da Droga Mina, amendoim.
0: Amendoim?
6: Josimar do Córrego da Penha.
0: Ah, o Josimar. Josimar falou que amendoim é do Córrego da Penha. Será que é amendoim ou Josimar? Um abraço pra vocês aí.
3: Errou!
0: Não é amendoim? Agora sim, agora deve ser a Luzia agora. Agora deve ser a Luzia. Fala, Luzia, bom dia.
7: Oi, Gilmar, bom dia. Luzia do Corpo da Penha.
0: E aí?
7: Gilmar, o que tem na caixa premiada da Droga Mina é milho de pipoca.
0: Milho de pipoca.
7: Manda uma musga aí pra mim que eu tô ligadinha aqui. Um abraço.
0: Um abraço, Luzia. Falou que é milho de pipoca.
3: Errou!
0: Também não é milho de pipoca. Vamos ouvir agora o Belga. Será que o Belga vai acertar? Fala, Belga, bom dia.
8: E vai fazer bom dia.
0: Bom dia.
8: Quero ouvir uma música aí do Fátima Lampião, Felipe Pavel, Nassim Brasil, né? E o Doutor Caizinho do Rio Preto, o Juliano Coldo Baiano, Tchassassi Clínica, Eliseu Coimbra, a Sada Jérica, Renato Banho, Renato Teixeira. E também tem o Patus, tô ligado na Clube FM. Também tem o Altamira do Corro do Boi. Tá na Clube, tá bom demais, bom dia.
0: Valeu, Belga, tá na Clube, tá bom demais. Um abraço pra você, bom domingo. 8:43 aqui na Clube. Zé Luiz, fala Zé, bom dia. Cadê o Zé Luiz? Cadê o Zé?
9: Fala, Gilmar. Firme no pé do eito. Passo pra minha Teodoro Sampaio, roupão de mãe, esse pra toda a galera aí, tá tacando a peia, hein? Ao ferro do forró aí, ó, você vê aí, ó. É só da gente boa. Valeu, Gilmar. Um abraço.
0: Valeu, Zé Luiz, aquele abraço, um abraço pra você, muito obrigado. 17 minutos agora faltando pras 9 da manhã. O que será que tem na caixa premiada da Droga Minas? Se você acertar, você fatura R$400. Será que o Osnaldo vai dar dica hoje? Sei não, hein? Sei não, ele tá meio sumido. Vamos aguardar, ver se ele vai dar dica hoje pra você tentar acertar o que tem na caixa premiada valendo R$400. Alô, meu amigo Tatuzinho, um abraço, meu amigo Tatu, tá lá na rua Gabriel Duarte, chegou cedo lá já. E o rádio já fica só na Clube, viu? O rádio no Tatu lá só fica na Clube. Abraço, meu amigo Adão, grande Adão, abraço, meu amigo Adão, abraço pro Tatuzinho, todo mundo sintonizado aqui na Clube. Deixa eu falar aqui com o Ruiter. Fala, Ruiter, bom dia.
10: Alô, Gilmar Francisco, aqui quem tá falando é o Ruiter.
0: E aí, Ruiter?
10: Oi, Gilmar, passa uma música boa aí do Vinícius Victor, baladeiro do forró.
0: Baladeiro do forró.
10: E oferece essa música aí pro Abelha, pro Bier, pro Pezão, pro Valdeci, pra Lúcia lá no Morro da Estrela.
0: Uhum.
10: O João Batista também.
0: Tem mais, tem mais.
10: E a você e a todos os ouvintes. Valeu! O que tem na caixa aí é uma caneta!
0: Caneta! Será?
10: Valeu, um abraço!
0: Será que é a caneta azul, ou meu amigo Reuter? Será que é a caneta. Caneta azul? Falou caneta. Vou esperar o Faustão aqui. Cadê você, Faustão? Cadê você, Faustão? Ai, meu Deus do céu.
3: Errou!
0: Agora 15 minutos faltando para as 9 horas da manhã. É o nosso Domingão Sertanejo. Vamos juntos até 1 da tarde. Se você acertar o que tem na caixa premiada, você fatura R$400. 15 minutos faltando para as 9 da manhã. Bom dia!

0: 8:59 aqui na Clube, Teodoro e Sampaio, Roupão de Banho, Fátima Leão, Pecado de Amor, Nando Moreno, Corrinho Negro e Solimões, Chapeludo. E abrimos com o Victor e Léo na Linha do Tempo. Ótimo domingo pra você ligado aqui na Clube. É o nosso Domingão Sertanejo. Vamos juntos até 1 da tarde. 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Um abraço, Marquinhos, tá sempre ligadaço com a gente aqui no nosso Domingão Sertanejo, juntos também com o Posto Terra Boa. 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Rapaz, agora disparou aqui o WhatsApp. Disparou o WhatsApp aqui, R$400 na caixa premiada. Se você acertar, você fatura essa grana. Boa sorte para você. 9:03 aqui na Clube. Bom dia.
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0: E 13 minutos aqui na Clube.
1: Mas o trabalho
0: dá até vontade de tomar um, hein? Nossa Senhora! Será que já tem gente bebendo? Será que já tem gente bebendo? Vamos fazer aquela pergunta, hein? Será que pode?
2: Desculpa parecer meio ansioso!
0: Ah.
2: Mas já tem alguém bebendo?
0: Ah, tem, mas tem. Os botecos já estão sintonizados aqui na Clube, tá tudo

0: já tomando aquela, rebatendo a de ontem. Ai, meu Deus. 9:14 aqui na Clube, o nosso Domingão Sertanejo. Juntos até 1 da tarde. Hoje vale R$400 aqui na caixa premiada. Se você acertar, você fatura R$400. É uma grana, viu, gente? Uma grana. Não sei se o Osnaldo vai dar dica hoje, não. Ah, ele que manda, ele que faz o Pix, então. Já viu, né? Vamos aguardar, vamos aguardar. Quem é que fala comigo agora? Elias. Fala, Elias, bom dia.
1: Ô, saí, vou pro serviço.
0: Que é isso?
1: O que tem na caixa premiada Drogamino é um par de botina.
0: Botina, o Elias falou que é botina.
1: Tá. É o Elias Levador Norte.
0: Elias
1: tá... um bom domingo.
0: Elias tá saindo pro trabalho, ele falou que é botina. Será que é?
2: Errou!
0: Valeu, Elias, um abraço. Quem mais tá com a gente aqui? Deixa eu ver. Alô,
3: é. Gilmar Francisco, que é Silvano de Santo Agostinho. Gostaria de ouvir uma música com Marília Mendonça, O Que Falta em Você. Ofereço pra você, minha filha Eliana no Corro do Brejão, pro meu genro Julimar, pro meu filho Bruno de Bato São Francisco, pro Baiano aqui em Santo Agostinho, pro meu esposo Carlos Rodrigo.
0: Valeu, meu querido. Um abraço pra você. Muito obrigado pelo carinho. Bom domingo. O que... É, gente, eu tô, tá difícil pra... Tá difícil eu programar as músicas aqui hoje. Vamos lá. Valeu, um abraço pra você. É, quem mais tá com a gente aqui? Deixa eu ver. Alô?
4: Bom dia, Gilmar. Gilmar, o que tem na caixa premiada de hoje é uma escova escovadente.
0: Escova?
4: Aqui é o Lindomar, Santa Luzia. Lindomar Teixeira Rodrigues.
0: Lindomar falou que é escova.
2: Errou!
0: Valeu, Lindomar. Um abraço, bom domingo pra você. Quem mais? Vou falar com ela. A rainha da tijolada. A rainha da tijolada, Adelaide José Salles. Fala, Adelaide, bom dia.
5: Bom dia, Gilmar.
0: Bom dia.
5: Gilmar.
0: Oi.
5: Hoje eu quero ouvir uma música do Zezé de Camargo e Luciano, Andorinha Machucada. Preço para todos os ouvintes e quem tem na clube, né, Gilmar? Tá bom demais. Tchau, obrigado.
0: Valeu, Adelaide. Tô com dificuldade para programar aqui, mas vamos tentar. Ai, ai. Tá, não tem jeito não. Bom, 9:16 aqui na clube. Alô, bom dia.
5: Bom dia.
0: Acho que já foi, Adelaide, tô ficando doido também. Já tô ficando louco aqui. Ai, senhor. É o nosso Domingão Sertanejo, juntos até 1 da tarde. Ela pediu andorinha machucada, né? Zezé de Camargo e Luciano. Mas, gente, eu tô com uma certa dificuldade para programar aqui hoje, então não sei se consigo atender todos os pedidos musicais, não, tá bom? 9:17 aqui na clube, vale R$400 na caixa premiada da rede de farmácias Droga Minas. Boa sorte pra você, viu? Boa sorte pra você. Quem mais? Alô?
6: Bom dia, Gilmar Francisco, aqui é a Sirlei de Mantena, do Santos Prate 2, que tem na caixa premiada da Droga Minas, é um creme dental.
0: Creme dental, a Sirlei de Mantena falou que é creme dental. Será que é, Sirlei?
2: Errou!
0: Valeu, Sirlei, um abraço. Neuza, fala, Neuza.
7: Gilmar Francisco, bom dia.
0: Bom dia.
7: O que tem aí nessa caixa premiada do Droga Minas é pão de alho.
0: Pão de alho.
7: Neuza Cardoso aqui do Campo Novo.
0: Pão de alho desce bem, viu, Neuza? Com aquele churrasco no capricho, aquele vinagrete.
2: Errou!
0: Valeu, Neuza. Nayara Gomes. Fala, Nayara, bom dia.
8: Bom dia, Gilmar. Nayara Gomes do Bombé. Gilmar.
0: Oi.
8: O que tem na caixa premiada é um saquinho de naftalina.
0: Naftalina.
8: Tá, tá bom demais. Tchau, obrigado.
0: A Nayara falou que é naftalina.
2: Errou!
0: Valeu, Nayara. Um grande abraço. Jaconias Leite. Fala, Jaconias.
9: Bom dia, Gilmar Francisco. Que é o Jacó ali.
0: Ô, Jacó.
9: Com a Boa Esperança. Eu acho que tem na caixa premiada aí um vidro de Todd. Passa uma música aí do Amado Batista pra nós aí, da secretária. Falou? Ah, obrigado.
0: O Jacó falou que é Todd. Será que o Jacó acertou? Será que é Todd, Jacó? Hoje é fácil comprar Todd, né, gente? Na minha época era difícil, nossa senhora. Quem tomava Todd na minha época era só rico, viu? É? Você que tem mais de 40 aí, é ou não é verdade? Você que passou nos 40, então. Quem é pobre, né, tia? Quem é pobre? Quem podia tomar Todd naquela época, você tá doido. Todd era luxo. É. Hoje tá normal.
2: Errou!
0: Ô, Jacó, não é Todd, não, Jacó. Não é Todd. Onde com leite também é bom, viu? Uma maravilha. Bom, quem mais fala comigo aqui? Patrícia Almeida. Ô, Patrícia, bom dia.
10: Bom dia, Gilmar Francisco. O que tem na caixa premiada da Droga Minas é um milho de pipoca. Passa uma música boa aí pra nós.
0: Patrícia falou que é milho de pipoca que tem na caixa premiada, vale R$400.
2: Errou!
0: Também não é. Valeu, Patrícia. Maria Pestana, fala Maria.
11: Bom dia, Gilmar Francisco, tudo bem?
0: Tudo jóia.
11: Eu quero ver uma música com o Aldano Moreno. É o Chapeludo.
0: Já toquei. Parece
11: já. Para todos os ouvintes, para você. E o que tem dentro da caixa Drogamina é uma mamadeira.
0: Mamadeira.
11: Deus e um abração, Deus abençoe o seu dia e um ótimo domingo.
0: Obrigado, Deus te abençoe também. Ela falou mamadeira, será que é?
2: Errou!
0: Valeu, Maria. Mais uma participação. Deixa eu ver aqui. Alô?
12: O que tá na Guaramina aí é o liquidificador.
0: Liquidificador?
12: O Suque, liquidificador, na Guaramina. Quem fala aqui é o Divaldo Peixoto. E toca uma música de dirigente pra mim aí. Jogo meu saco de dinheiro dentro do rio.
0: Edivaldo falou liquidificador. Será que o Divaldo acertou?
2: Errou!
0: Também não é. Alô?
13: Jamila.
12: Alves Peixoto.
13: Eu acho que tem o negócio da menina... Pomada.
0: Não sei o nome dela não, mas você falou pomada.
2: Errou!
0: Também não é. Claurelésio, cadê você, Claurelésio? Bom dia.
14: Bom dia, Gilmar. Aqui é Claurelésio.
0: E aí?
14: Que tem na caixa premiada Droga Minas, bicarbonato. E um alô para todos os ouvintes aí, para o pessoal do Coro de Itar, para meus pais Dalva e Oredino, para meus tios Jorginho e Maria, pra toda a família Lima.
0: Claurelésio falou bicarbonato, será que acertou?
2: Errou!
0: Valeu, Claurelésio. Vamos agora falar com a Ilza. Ô, Ilza, bom dia.
15: Bom dia, Gilmar, aqui é a Ilza de Ariranha.
0: E aí?
15: Tiver como você passar uma música aí, que sua escolha, uma música bem sonada, uma música boa. É, o que tem na caixa da Drogamina é... Carne pra churrasco. Tenha um bom dia, tô te ouvindo todos os domingos.
0: Obrigado, viu, Ilza? Tá gripada, Ilza. Falou carne pra churrasco.
2: Errou!
0: Você consegue comprar carne pra churrasco na farmácia Droga Minas, do bairro de Vila Nova, em Mantena. 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Deixa eu ver aqui. Cadê? Eu vou atender uma participação. Hoje eu não vou atender duas participações, não. Você falou uma vez, a não ser que se der muita participação aqui, eu vou priorizar quem liga a primeira vez, viu, pessoal? Quem ligar de novo, que tentou, não acertou e tentar de novo, dá prioridade pra quem tá ligando pela primeira vez aqui. Uma vez só, tá bom? Alô, é?
16: Bom dia, Gilmar Francisco. O que tá na caixa premiada da Droga Minas aí? Na lata de sardinha. Bom dia, Valfarias.
0: Agora 15 minutos voltando pra... A Valfarias falou que é sardinha, lata de sardinha. Cadê você, Faustão? Cadê tu? Cadê o Faustão?
2: Errou!
0: Também não é? Valeu, Aluan.
17: Bom dia, Gilmar, bom dia. Tudo bom? Aqui é o Damásio, falando aqui de Mantena. Tudo bom? Esse ano, o que tem aí na caixinha aí do Droga Minas é picanha.
0: Picanha.
17: Pra fazer aquele churrasco.
0: Nossa senhora, Gessiane falou que é picanha. Será que é? Será que é picanha? Picanha cai bem, né, gente? Esse domingão aí.
2: Errou!
0: Também não é. Quem mais tá com a gente aqui? Alô?
18: Ô, Gilmar Francisco, bom dia.
0: Bom dia.
18: Deixa eu falar com você. Eu quero ouvir uma música do Alemão do Forró. A melhor que você tiver aí, passar pra nós. E o que tem na caixa aí, sabe o que que é? É uma... o caderno pra escrever.
0: Caderno.
18: O cara mandou a caneta aí, né? Aí eu vou mandar pra você o caderno. Aí um abraço pra você aí. Obrigadão.
0: Valeu, Vantuil. Falou que é caderno.
2: Errou!
0: Também não é. Vale R$400 da caixa premiada da rede de farmácias Droga Minas. Alô, bom dia.
19: Alô, Gilmar Francisco. Bom dia, Altair do Miracema. Eu gostaria de ouvir com Silveira e Silveirinha, Alma Vazia. Eu ofereço pra você a Cor de Cuica, Zé Minhoca, Garotinho e a todos os ouvintes. E o que tá na caixa premiada da Droga Minas é uma caixa de cerveja, ok? Bom dia.
0: Caixa de cerveja. Será que ele acertou? Será que é caixa de cerveja?
2: Errou!
0: Também não é, também não é. Daqui a pouco eu volto com mais participações. Tá valendo R$400 se você acertar o que tem na caixa premiada. Boa sorte pra você. 9:25 aqui na Clube. É o nosso Domingão Sertanejo até 1 da tarde.

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0: voz, hein? Que voz, que voz. Como canta essa menina. Linda demais. A voz é bonita e ela também, né? Paula Fernandes aqui na Clube do nosso Domingão Sertanejo. 9:44. Muito bom dia pra você. Participe com a gente aqui no nosso... Tá valendo R$400 na caixa premiada da rede de farmácias Droga Minas. R$400. É uma grana, gente. É uma grana. Dá pra você começar muito bem a semana com R$400. Será que o Osnaldo vai dar dica hoje? Será? Alô, bom dia.
1: Alô, Gilmar Francisco, bom dia. Aqui é Valdeci do assentamento Roda d'Água, em Vargem Grande do Itaúnas. Aqui, o que tem na caixa premiada aí é um preservativo.
0: Preservativo?
1: Preservativo.
0: Preservativo. O que mais, Valdeci?
1: Tá na clube, tá bom demais.
0: Tá na clube, tá bom demais. Ele falou preservativo, Valdeci. Errou! Valeu, Valdeci, aquele abraço. Mais uma participação aqui na clube, alô.
2: Eu sou a Kevin Luiza, do Corre da Laranjeiras. Eu acho que tem na caixa premiada. É uma garrafa de café.
0: Garrafa de café. Errou! Também não é garrafa de café. E mais? Alô.
3: Bom dia, Gilmar Francisco. Que tem na caixa premiada do Droga Minas. É um medidor de pressão. Falou, campeão.
0: Medidor de pressão.
3: Toca uma música pra nós aí. Daniel, meu reino encantado. Vou oferecer pra todo mundo da sanidade do programa. Falou, aqui é Edmar Nunes.
0: Edmar Nunes falou medidor de pressão. Será que o Edmar acertou? Errou! Valeu, Edmar, um abraço. Alô?
4: Oi, Gilmar Francisco, bom dia. O que tem na caixa premiada da Droga Minas é um batom.
0: Batom?
4: De comércio, de cosmético.
0: Batom, batom, batom. Será que é batom? Será que é o batom? Quem mais está com a gente aqui, deixa eu ver, Valseir, fala Valseir, bom dia.
5: Bom dia, bom dia, Gilmarzão.
0: E aí?
5: É Valseir de Cachoeirinha.
0: Como é que você tá?
5: Gilmar, hoje é pra ganhar, hein? Vamos ganhar esses 400 aí. O meu palpite aí, a caixa premiada Droga Minas, é uma caixinha de rapé que tem aí.
0: Caixinha de rapé?
5: Uma caixinha.
0: Ó, ninguém.
5: Manda uma música pra nós no Cachoeirinha aqui.
0: Ninguém falou rapé
5: Casa
0: até hoje.
5: Caboclo.
0: Ninguém falou rapé. Será que ele acertou? Errou! Também não é rapé. Também não é rapé. Alô, bom dia.
6: Bom dia, João Francisco. Aqui é a Nete Maria do Campo Novo. Que tem na caixa premiada da farmácia Droga Minas é um creme Nivea.
0: Nivea.
6: Da lata azul de passar no rosto.
0: Será que é creme Nivea? Errou! Também não é, valeu, Nete. Vamos agora falar com o Russo da Barra do Ariranha. Fala, Russo.
7: Bom dia, Domingão Sertanejo. Aqui é o Russo da Barra do Ariranha.

0: Bom dia, Domingão Sertanejo. Aqui é o Russo da Barra do Ariranha. Eu queria vir uma música com Cristiano Araújo e Maria Mendonça, De Quem é a Culpa? Oferecer para os amigos e as amigas do Russo. E o que tem na caixa premiada da Droga Mina é uma luva de pintar cabelo.
1: Luva de pintar cabelo, será que é?
2: Errou!
1: Valeu, Russo, aquele abraço. Deixa eu ver aqui. Tem uma porrada de áudio aqui, deixa eu ver. Alô? Ah, gente, não dá pra ouvir criança falar assim. Não dá pra ouvir direito.
3: Bom dia, Juma Francisca. É a Lucinéia de Nova Belém. O que tá na caixa premiada da Droga Minas é um pincel.
1: A Lucinéia de Nova Belém falou que é pincel que tem na caixa premiada.
2: Errou!
1: Valeu, Lucinéia. Maria Camponês, cadê a Maria Camponês? Bom dia.
4: Oi, Gilmar, bom dia.
1: Bom dia.
4: Feliz domingo pra você e todos os ouvintes.
1: Pra você também.
4: Aqui, tava a música do Gustavo Lima, pra nós. Eu não vou pedir qual nome, a que tá tocando mais mesmo é a Bala Lojada, essa também tá boa demais. Obrigada, tá? Um abraço pra você.
1: Valeu, Maria Camponês, um abraço, bom domingo pra você. Meu amigo Seba, fala, Seba.
5: Bom dia, Gilmar Francisco, Seba do Táxi.
1: E aí?
5: Gilmar.
1: Oi.
5: Tem na caixa de Droga Mina aí, premiada, a caixa de contonetes.
1: Contonete.
5: Fala com nós.
1: Contonete.
5: Bom dia, Seba aí, abraço pra todo mundo aí, valeu? Tchau, obrigado, mas no boteco tá cheio, viu?
1: Tá.
5: Mas na barraca também, meu filho. É igual o Sérgio Reis. Chuva lá fora e pinga aqui dentro, né?
1: Valeu, Seba. Seba falou que é cotonete que tem na caixa premiada. Será que o Seba acertou?
2: Errou!
1: Vale R$400. Nossa, será que vai acumular de novo hoje? Não é possível. Não é possível. Alô, bom dia.
6: Ô, bom dia, chamar Francisco. Eu tô na Jutuca, aqui do Campo Novo. Aqui, na caixa premiada, é pimenta.
1: Ana Júlia do Campo Novo falou que é pimenta que tem na caixa premiada. Será que a Ana acertou?
2: Errou!
1: Valeu, Ana. Que mais? Alô?
7: Gilmar Francisco, bom dia. Passou a música do Vinicinho aí, a nova dele, a mais nova dele, sem ser essa que você passou agora. Uma outra que saiu, que ele fez.
1: Qual música falou?
7: Gilmar Francisco, bom dia. Passou a música do Vinicinho aí, a nova dele, a mais nova dele, sem ser essa que você passou agora. Uma outra que saiu, que ele fez.
1: Ah, essa não sei se eu tenho aqui. Toquei Tomamé. Tem outra aqui. Computador, vou tentar achar aqui, tá bom? Quem mais? Valeu, Augusto, um abraço, muito obrigado pela participação. Quem mais tá com a gente aqui? Madalena. Madalena já tá tomando uma, rapaz. Eita, nós, hein? Vai raiva não, Madalena. Bom dia.
8: Bom dia, Gilmar.
1: Ah, bom
8: Maria
1: dia.
8: Madalena, do bairro Frei César Mantena. Tá na hora, Gilmar. A hora boa é agora. Partiu tomar uma Skol Beach.
1: Eita.
8: Geladinha da hora, olha aí pra você ver.
1: Já tá tomando já,
8: tá
1: rapaz.
8: Até trincando.
1: Até trincando,
8: tem na,
1: né,
8: caixa premiada da Droga Minas.
1: O que tem? Tem alguém tentando me ligar. Ô, gente, ô, Clebildo, não consigo. Cortou até o áudio da Madalena aqui. Clebildo, não atende ligação, não, Clebildo. É só áudio. Deixa eu voltar aqui. Ô, Clebildo, não atende ligação no zap, não. É só áudio ou texto, viu, ô, Clebildo? Manda áudio ou texto aí.
8: Premiada da Droga Minas é um salgadinho torcida.
1: Torcida.
8: Um abração, tô aqui te ouvindo. Tomando aquela gelada, cuidando da casa. Te ouvindo, claro.
1: Madalena já tá tomando uma. Valeu, Madalena. Aquele abraço, falou. É torcida.
2: Errou!
1: Também não é. Valeu. Ô, gente, ó, o WhatsApp não aceita ligação. Não tente ligar, não adianta. Tem que ser áudio ou texto, tá bom? Preferência áudio. Preferência áudio. Mas não tenta ligar que não vai atender, não. O WhatsApp não. A gente não atende aqui pelo WhatsApp, tá bom? 9h52 aqui na Clube. Luceni. A Luceni Lourenço. Ô, Luceni, bom dia.
9: Bom dia, Gilmar Francisco. Quero Silene Corvin, gente. 9 horas e 16.

0: que tem na caixa premiada Dogra Minas é um carimbo de carimbar.
1: Da rede de farmácias.
0: Um carimbo, de carimbar esses papéis.
2: Carimbo, carimbo.
0: Papéis.
2: Será que é carimbo? Será que é? Será que ela acertou? Produção, produção. Me ajuda aí, produção. Será? Ela falou carimbo, falou carimbo. Luceni. Lucilene ou Luceni? Aqui tá Luceni, né? Luceni Lourenço. Falou carimbo. Será que ela ganhou R$400?
3: Errou!
2: Também não ganhou. Também não ganhou. Tá valendo R$400 na caixa premiada. Elza Ferreira, bom dia.
4: Bom dia, meu amigo Chumar Francisco. É a Elza Souza Ferreira, aqui do Código das Laranjeiras.
2: E aí?
4: O que tem na caixinha premiada Farmácia Droga Minas é um cofre.
2: Cofre? Ela falou que é cofre que tem na caixa premiada da Droga Minas. Será que tem cofre lá, gente?
3: Errou!
2: Lembrando, o que tem na caixa premiada é o que vende na farmácia, viu? O que tem na caixa premiada é o que vende na farmácia. Thelma Medeiros. Fala agora com a Thelma. Oi, Thelma, bom dia.
5: Bom dia, Gilmar. O que tem na caixa premiada é a aplicação da Emojari. Meu nome é Beatriz, do Córrego da Prosperidade.
2: A Beatriz falou que é Monjaro. O que tem de gente tomando tal do Monjaro, hein? Não é brincadeira não, viu? Não é brincadeira. Ai, meu Deus. Será que é Monjaro? Será que é Monjaro?
3: Errou!
2: Não é, não é, não é, não é. Alô, bom dia.
6: Bom dia, Gilmar Francisco. O que tá dentro dessa maleta
2: caixa
6: premiada?
2: Caixa premiada.
6: Eu acho que é um pacote de pó de café.
2: Pó de café.
6: Acompanhado com coador.
2: Pó.
6: Passa pra mim o Amado Batista aí, o catalão.
7: Obrigada.
2: Maria da Glória falou pó de café acompanhado com coador, rapaz. Acompanhado com coador. Será que é?
3: Errou!
2: Também não é. Bom, então vai tentando aí, vai arriscando, vai chutando, porque o Osnaldo, por enquanto, ainda não deu dica. Ele deu semana retrasada pelo Instagram da farmácia Droga Minas, aqui de Barra de São Francisco. Não sei se hoje ele vai dar dica, mas vai arriscando, vai chutando, porque vale R$400 na caixa premiada da rede de farmácias Droga Minas. Agora, 6 minutos faltando para as 10 horas da manhã na Clube.

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2: 10:02, bom dia. Tá ligado com a gente, meu amigo Rafinha, lá em Mantena. Alô, Rafinha, aquele abraço, tá lá no bairro Esplanada, né, Rafinha? Um abraço pra você, muito obrigado pelo carinho, obrigado pela companhia. Abraço, meu amigo Rafinha, toda a sua família. 10:03 aqui na Clube. É o nosso Domingão Sertanejo. Vamos juntos até 13h. Hoje tá valendo R$400 na caixa premiada da Rede de Farmácias Droga Minas. Aí você já imagina como é que tá o Instagram aqui, né? Ou o WhatsApp, aliás. Você imagina como é que tá o zap aqui. Todo mundo doido para ganhar essa grana. Quem não estaria? Quem não estaria louco para ganhar essa grana? R$400 aqui na caixa premiada da Droga Minas, se você acertar o que tem na caixa premiada. Eu falei que o Osnaldo escolheu um produto difícil. Eu falei que o pessoal ia demorar para poder pra acertar. Tá acumulando. Não sei se ele vai dar dica hoje, tá bom? Ele é o homem do dinheiro, ele que faz o Pix aí, os 400 conto. Então vamos aguardar. Vamos falar com o garotinho agora. Alô, garotinho, bom dia.
3: Bom dia, Gilmar Francisco.
2: Bom dia.
3: Um abençoado domingo pra nós, meu amigo.
2: Amém.
3: Pra todos os ouvintes.
2: Como é que você tá?
3: Graças a Deus, né? Mais um fim de semana vencido.
2: Graças a Deus.
3: Gilmar, vou pedir pra você tocar pra nós hoje, Vitor e Léo. Quando você some, vou oferecer para todos os ouvintes e para vocês aí da rádio, Gilmar. A caixa premiada, eu vou esperar aí a dica. Vamos ver, né? De repente nós participamos de novo. Vamos esperar o Osnaldo aí dar uma dica para nós aí.
2: Será que ele vai dar a dica hoje? Valeu, garotinho. Um abraço para você. Muito obrigado pela participação. Penha Prado. Alô, Penha, bom dia.
4: Ei, Gilmar, bom dia.
2: Bom
4: Penha
2: dia.
4: Prado.
2: Bom dia.
4: Então, Gilmar, o que tá na caixa das farmácias Droga Minas é um spray de gelol.
2: Isso, gelol. Gelol.
4: Ou gelol, então, uma latinha de Neucides.
2: Não, tem
4: daqui que batia na cabeça dos meninos pra matar os piolhos.
2: Cruz credo. Cruz credo.
4: Estuda. Então, Gilmar. E eu gostaria de ouvir aquela música Chorei no Sinal. Manda pra mim aí, beleza? Vou oferecer pra você e pra todos os meus amigos. Tá na Clube, tá bom demais.
2: Ô, Tchau, Pia,
4: obrigado.
2: Ô, Pia,
4: bom domingo pra você, Gilmar.
2: Pra você também, um abraço. Você tem que escolher o produto aí, um dos dois, né? Um dos dois. Vou no primeiro aqui então. É gelol spray, né? Errou! Ô, gente, pessoal que tá pedindo música, eu tô com dificuldade pra poder programar hoje aqui. Então tenha paciência comigo aí, tá bom? Tenha paciência comigo, tô com dificuldade para programar aqui, mas tá bom, vamos que vamos. Pelo menos atender você, eu atendo aqui, tá? Ai, ai, ai. Vamos lá. Alô, bom dia.
5: Matheus Rocha, eu sou Isabel.
2: Essa aqui foi ontem. Oi.
5: Ei, Gilmar Francisco, bom dia.
2: Bom dia.
5: Aqui, eu quero que toque aquela música da Menino Criado com Vó. Eu sou Isabel, daqui do Campo Novo.
2: Valeu, Isabel, o que mais?
5: Oi, Gilmar Francisco.
2: Oi.
5: Bom dia, eu sou Isabel, daqui do Campo Novo. Que tem na caixa premiada é 1 litro de álcool.
2: Álcool, a Isabel falou que é álcool que tem na caixa premiada. Errou! Valeu, Isabel, um abraço. Quem mais tá com a gente aqui? Deixa eu ver. Alô, é?
4: Ei, Gilmar, bom dia. Aqui
2: bom
4: é Laureni. Ô, Gilmar, aqui, já que na farmácia Droga Minas vende de tudo.
2: Tem tudo.
4: O que tem na caixa premiada aí da Droga Minas é uma cartela de ovo?
2: Cartela de ovo. Será que é? Será que vende ovo lá na Droga Minas? Nunca vi, nunca vi. Talvez venda, talvez venda. Será que você acertou?
6: Errou!
2: Valeu, Laureni, um abraço. Quem mais tá com a gente? Deixa eu ver. Alô, bom dia.
7: Bom dia, Gilmar Batista. Tá na caixinha premiada Droga Minas. É o Márcio Tomate. Aqui é Fijante Forte.
2: Ele falou massa de tomate. Quem gosta dessa, quando o pessoal fala assim, a Regina de Mantena.
6: Errou!
2: Não é? Valeu, Ifigênio. Um abraço, viu? É, Ederlinda, alô.
8: Bom dia, Gilmar Francisco.
2: Bom dia.
8: O que tem na caixa Droga Minas é um pacotinho de naftalina.
2: Naftalina, já falaram naftalina hoje, então significa que...
6: Errou!
2: Já falaram naftalina. Gente, presta atenção no pessoal que participa antes, né? Já falaram naftalina. E aí, pra você tentar acertar. R$ 400 na caixa premiada da rede de farmácia.

vida. E aí, pra você tentar acertar. R$400 na caixa premiada da Rede de Farmácias Droga Minas, é o nosso Domingão Sertanejo, juntos até 1 da tarde. 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Falei aqui do Gilmar Batista, a Régia Manzini. Tá ouvindo aí, né, Régia? Ela gosta. Abraço pra Régio, pro Gessé, pra Arley, lá na rua Gabriel Duarte, um abraço pra vocês, hein? Obrigado pelo carinho. Já saiu o almoço aí ou não? Tá preparando, né? Bom, qual é o cardápio hoje? Fala comigo, Régio, qual é o cardápio hoje do almoço? 10h09.

0: acumulando, tá acumulando R$400 na caixa premiada. Alô, bom dia.
1: Bom dia, Gilmar, tudo bem?
0: Tudo jóia.
1: Que tem dentro da caixa premiada da Droga Mina, a chapinha de alisar cabelo.
0: Chapinha de alisar cabelo.
2: Errou!
0: Também não é. Isabela Lori, fala, Isabela.
3: Bom dia, Gilmar Francisco. Aqui quem fala é Isabela Lori do Córrego Boa Vista do Nazário. O que tem na caixa premiada da Rede Farmácia Droga Minas é um colírio.
0: Colírio. A Isabela Lori falou que é colírio. Será que acertou?
2: Errou!
0: Também não é. Também não é colírio. Alô, bom dia.
4: Bom dia, Gilmar.
0: Cadê? Ô Clemildo, não aceita ligação, não, Clemildo, meu Deus do céu. Clemildo, não aceita ligação aqui no zap. É só áudio ou texto. Aguarda que eu vou te atender. Manda seu áudio aí. Manda seu áudio, manda seu texto, tá bom? Eu vou te atender, mas não liga, não. Não atende. Ai, gente. Tem que ter paciência, viu? Tem que ter paciência de Jó, senão estressa. Alô?
4: Francisco, o que tem na caixa premiada hoje é um Epocler.
0: Epocler, será que é Epocler? Será que é?
2: Errou!
0: Também não é. Vale R$400. O povo tá doido que o Osnaldo dedica aqui. Eles tão bravos com o Osnaldo aqui. Ai, ai, ai. Quem mais tá aqui? Deixa eu ver. Alô, hein?
5: Bom dia, Gilmar. Bom dia, clube. A Teodoro de Mandena, que tá na caixa premiada Droga Minas, é bombom.
0: Bombom. Ô, Teodoro. Teodoro falou que é bombom. Teodoro falou que é bombom. Será que o Teodoro acertou? Será que é bombom?
2: Errou!
0: Também não é, Teodoro. Ó, o Osnaldo tá mandando recado pra mim aqui. 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Doido pra ganhar R$400, tá bom? Então vamos aguardar o Osnaldo aqui, que talvez ele dá dica hoje. Ai, ai, ai. Quem mais tá com a gente aqui? Ah, o WhatsApp bombou aqui, bombou. Nossa senhora. Quem mais? 10h13. Alô, bom dia. Alô? Cadê? Ô, computador, me ajuda aí, filhinho. Hoje aqui tá. Hoje tá brabo aqui. Bom, 10h13 aqui na clube. Enquanto o computador me ajuda, eu vou tocar a música então. Vale R$400 na caixa premiada da rede de farmácias Droga Minas. R$400, boa sorte pra você. 10h14.

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0: 10:19 aqui na Clube, no nosso Domingão Sertanejo. Atenção, pessoal, de tanto vocês pedirem, de tanto vocês implorarem, ajoelhar, orar, o Osnaldo vai dar dica. 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Boa sorte pra você. Eu vou, durante o programa, eu vou repetindo aqui, se você não conseguiu anotar, tá bom? Meu amigo Teones está ligado com a gente. Alô, Teones, aquele abraço, bom domingo, obrigado pelo carinho. 10:22. Será que alguém já acertou antes da dica aqui? Vamos ver aqui, né? Vamos ver. Alô? Cadê? Gente, mas hoje aqui parece uma coisa, viu? Parece uma coisa. Vou pedir pro pastor para fazer oração. Pastor Cláudio, me ajuda aí, ora. Rapaz, você tá doido? Não é possível.
1: Bom dia, Gilmar Francisco. Tudo bom aí com vocês aí no Brasil?
0: Bom dia.
1: Aqui é Rafael Saldanha falando de Portugal.
0: Ô, Rafael.
1: Rafael e Luciana Teixeira da Silva. Olha, eu acho que tem na caixa premiada é uma caixinha de Brahma.
0: Brahma?
1: Bem gelada.
0: Será que é?
1: E manda um alô aí pra todo o pessoal aí de Barra de São Francisco.
0: Uhum.
1: Manda um alô aí pro vô Antônio, pra Neia Saldanha e tudo de bom aí pra vocês. Tchau, obrigado.
0: Que mais? Que mais? Fala aí.
2: O que é esposa? Tem uma caixa do Tutu Foda. Eu tenho que sentir e por que? Tchau, tchau, obrigado.
1: Seu nome, como é que é?
2: Eu sou do Tutu Foda.
1: Seu nome?
2: É seu nome.
1: É Arthur.
2: É Arthur.
1: Silva. Do Portugal. Tchau, obrigado.
2: Tchau, obrigado.
0: Valeu, 10:24 aqui na Clube. Ele falou caixinha de Brahma que tem na caixa premiada. Será que é?
3: Errou!
0: Valeu, Rafael, um abraço. Vou falar com a Graça de Mantena. Fala, Graça, bom dia.
4: Bom dia, Gilmar. Tudo bem com você?
0: Tudo jóia.
4: O que tem na caixa premiada da farmácia Droga Minas? É um potinho de manteiga.
0: Ah, será que é?
4: Hoje, mano, tem que arriscar tudo, né? Você vende pão.
0: É verdade,
4: tem
0: verdade.
4: Manteiga, né?
0: Deve ter manteiga também, deve ter. Será que é?
3: Errou!
0: Valeu, Graça, um abraço. Manda um abraço também pro Lenício, meu amigo Zequinha, lá no bairro São Bernardo, toda a família. Meu amigo Zé Pires. Alô, bom dia.
5: Bom dia, dia, Gilmar. Aqui quem fala é a Roseli Rezende. O que tem na caixa premiada é uma escova de cabelo.
0: Escova de cabelo. Será que é escova de cabelo? É a Roseli Rezende, né? Falou escova de cabelo.
3: Errou!
0: Também não é. Quem mais tá com a gente aqui? Deixa eu ver. Gessônia, cadê você, Gessônia?
6: Ei, Gilmar, bom dia, é a Gessônia de Guararema.
0: E aí?
6: O que tem dentro da caixa premiada da farmácia Droga Minas é um pacote de pregador.
0: Pregador, pregador, falou que é pregador.
3: Errou!
0: Também não é. Mais uma participação, alô.
7: Bom dia, Gilmar Francisco. O Francisco aqui de Mantena, o que tem na caixa premiada Droga Minas é um protetor labial.
0: O Francisco de Mantena falou que é protetor labial, será que é, Francisco?
3: Errou!
0: Também não é. Quem mais? Quem mais? Alô? Alô?
8: Bom dia, Gilmar Francisco. Aqui é Lucilda de Nova Belém. O que tem na caixa aí da farmácia Droga Minas é uma latinha de Vick.
0: Vick, será que é?
3: Errou!
0: Também não é, também não é. Alô, bom dia.
9: Ei, Gilmar Francisco, bom dia.
0: Bom dia.
9: Jaqueline da Vila Santa Isabel, tudo bem?
0: Tudo jóia.
9: O que tem na farmácia Droga Minas aí na caixa premiada,
0: é,
9: eu acho que é uma escova de dente.
0: Escova de dente?
3: Errou!
0: Também não é, também não é. Bom, gente, repetindo aqui, viu? É... 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Boa sorte para você. 10 horas e 27 minutos na Clube.
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0: 10h34 aqui na Clube. Gustavo Limas, Mina Pira, é o nosso Domingão Sertanejo até 1 da tarde. Manda um abraço, meu amigo Casco Abreu, tá lá no Tatuzinho, tomando aquela gelada já. Ô, Casco Abreu, aquele abraço, viu? Gente boa, gente bacana. Tá a turma lá, meu amigo Teones também. Um abraço pra vocês aí, viu? O pessoal já começou a molhar a palavra, né? Cedo, cedo. Meu amigo Márcio Bar também, Márcio's Bar aqui em Barra de São Francisco, ligadaço com a gente. Um abraço, Márcio. Meu amigo Pico lá no bairro 13 de junho, todos os bares, botecos sintonizados aqui na Clube 93,7, mantena 103.9 Barra de São Francisco. Tá valendo R$400 e o Osnaldo já tá dando dica lá no Instagram. 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Ou será que vai acumular? Será que vai? 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Bom, vamos então. Hoje, não sei se eu consigo atender todo mundo hoje não. Hoje aqui tá um absurdo aqui de participação. Deixa eu ver onde eu parei aqui. É uma loucura, gente. Alô, bom dia. Alô.
1: Bom dia, Gilmar. É Amanda de Mantena.
0: Ô, Amanda.
1: O que tem na caixa premiada da Droga Minas é um Gatorade.
0: Gatorade, será? Tem muita gente tomando Gatorade hoje, pra dar aquela aquela consertada, né? Será que é, Amanda?
2: Errou!
0: Também não é, também não é. Quem mais? Alô, bom dia.
3: Ei, Gilmar Francisco, bom dia. Aqui é a Lourdes Ercília, da Vila Vicente. Que tem na caixa premiada Droga Minas é um vidro de esmalte de pintar unha.
0: Esmalte, será que é esmalte? Será que é?
2: Errou!
0: Também não é, também não é. Alô, bom dia.
2: E o João Francisco, aqui é o Wesley da Colina. O que tem na caixa premiada da farmácia Droga Minas é o fio dental.
0: O Wesley falou que é fio dental. Será que o Wesley acertou?
4: Errou!
0: Tem mais um áudio dele aqui.
2: Ganhou!
5: Francisco, aqui Maria Luiz. E na caixa premiada tem o rímel e um cincel e um blush bem rosadinho. E um pincel bem lindo.
0: A Maria Luiza falou que é rímel. Que é? Ai, ai, ai. Quem mais? Deixa eu ver. Alô, bom dia.
6: Bom dia, Gilmar Francisca. Marinete Souza Vilciene.
0: Ô, Marinete.
6: O que tem na caixa premiada farmácia do Graminas aí é um grampeador.
0: Grampeador.
6: Tchau, obrigado.
0: Tchau, obrigado. O que mais?
6: Grampeador de papel.
0: Grampeador de papel.
4: Errou!
0: Valeu, meu querido. Um abraço. Um abraço pra Elisângela Mendonça. Ô, Elisângela Mendonça. Pra participar aqui da caixa premiada tem que ser áudio, tá? Ela mandou um texto aqui, mas tem que ser áudio, tá bom, Elisângela Mendonça? Manda outro, manda um áudio aí. Mande áudio, mande áudio. Alô?
7: Bom dia, aqui quem fala é o Valdeci, da cidade de Nova Belém. Quero mandar um forte abraço para toda a galera de Barra São Francisco e um forte abraço para toda a galera aqui de Nova Belém.
0: Valeu, Valdeci de Nova Belém, um abraço para você, obrigado pela companhia, viu? Bom domingo para vocês aí. Rosângela Vieira, bom dia.
8: Bom dia, Gilmar Francisco, aqui é a Rosângela de Minas. É uma fita crepe.
0: Fita crepe, deu um probleminha na ligação dela, mas deu pra ouvir o final aqui, falou fita crepe.
4: Errou!
0: Valeu, Rosângela. Maria Dominga, da Barra do Bom Jardim. Fala, Maria Dominga, bom dia.
9: Bom dia, meu amigo Gilmar Francisco, um excelente domingo pra você e pra todos os ouvintes.
0: E aí?
9: Ô, Gilmar, o que tem na caixa premiada da farmácia Droga Minas é um carregador pra telefone.
0: Carregador?
9: Tá na Clube Tá Bom Demais.
0: Será que
9: gostaria de ouvir a música Vivendo Aqui no Mato. Tá na Clube Tá Bom Demais, tchau, obrigado.
0: Será que é carregador?
9: E se o Osnaldo der dica mais tarde, a gente participa de novo.
0: Já deu Vambora. Dica.
9: Bora, bora, bora. Domingo.
0: Já deu dica. O que mais?
9: Ô, Gilmar Francisco, depois da dica do Osnaldo, eu acho que é um vasilhame pra colocar o remédio manipulado.
0: Vasilhame.
9: É um vidro.
0: Vasilhame pra colocar o remédio manipulado. Será que é, Maria Dominga?
4: Errou!
0: Maria Dominga já foi lá pra poder pegar a dica do Osnaldo, né? Não é boba não, tá certinho. Mas não acertou não. O que mais aqui? Deixa eu ver. Aí Delsânia apagou a mensagem. Alô, bom dia.
10: Bom dia, Gilmar Francisco. Aqui é a Letícia do Córrego do Café.
0: Ô, Letícia.
10: Eu acho que o que tem na caixa premiada da farmácia Droga Minas é um vidro de azeite, de Olívia.
0: Azeite, azeite é bom. Será que é?
4: Errou!
0: Também não é. Não é azeite. Gente, hoje é a maior audiência hoje. Domingão. É a região toda sintonizada aqui na Clube. Alô, bom dia.
11: Bom dia, Gilmar Francisco. Quem fala aqui é a Sueli de Mantena.
0: Ô, Sueli.
11: O que tem na caixa premiada hoje é um alicate de cortar unha.
0: Alicate.
11: Aí eu quero pedir a música, Eduardo Costa, a carta. Quero oferecer pro meu esposo, pra minha tia Creuso, pra minha mãe Leranídia e pro meu tineco. Pra todo mundo e vocês da rádio. Obrigado.
0: Valeu, falou alicate. Será que acertou?
4: Errou!
0: Também não é alicate. Mais uma participação. Alô?
12: Bom dia, Gilmarzinho.
0: Bom dia.
12: Lineia Correia do bairro Alvorada de Mantena.
0: Oi, Lineia.
12: O que tá na caixinha da Droga Minas é um abridor de lata.
0: Abridor de lata, abridor de lata. Será que é abridor de lata?
4: Errou!
0: Tem muito tempo que ninguém me chama de Gilmazinho. Já não tô tão magrinho assim mais não. Um abraço pra você, Lineia. Obrigado, viu? Quem mais? Será que vai acumular de novo, gente? Nossa senhora, será que vai acumular de novo? Alô, bom dia.
13: Bom dia, Gilmar Francisco. Aqui é a Josiane do Corpo Silistrino. O que tem na caixa premiada das farmácias Droga Minas é um shampoo antipulgas.
0: Shampoo antipulgas. Tá valendo R$400. Ixi, errei aqui. R$400.
4: Errou!
0: R$400. Valendo R$400. Até agora ninguém acertou. Sei não, viu? Sei não. Alô?
14: Bom dia, aqui é a Iris da Barra do Ariranha. O que tem na caixa misteriosa? Repelente.
0: Repelente, repelente.
4: Errou!
0: Também não é. É a Caixa Premiada, viu? Caixa Premiada. Ô, José Carlos, da Vila Lucênia, pra Caixa Premiada aqui tem que ser áudio, tá? Manda áudio aí. Mande áudio. 10h45 da Clube. Maria Soares. Ô, Maria, bom dia.
15: Bom dia, Gilmar Francisco.
16: Alô, bom dia.
15: O que tem na Caixa Premiada da Droga Minas é um par de chinelo.
0: Maria Soares,
15: Barra Dourada.
0: Eu acho que já falaram chinelo, já.
15: Desejo parabéns para o meu filho Bones por fazer aniversário hoje.
0: Nossa, Maria.
15: Muito obrigada.
0: Maria, ficou baixinho, Maria. Tem um som aí que atrapalhou um pouquinho, né? Mas ela falou chinelo, né? Chinelo já falaram aqui, chinelo também. Mas esse óleo tá muito baixo.
4: Errou!
0: Meu amigo Clodoaldo, fala Clodoaldo, bom dia.
17: E Gilmar, como é que você tá? Bom também, rapaz? Tá na Caixa Premiada hoje, tá difícil, né, Gilmar?
0: Tá osso.
17: Uma sandália de dedo, né, Gilmar?
0: Sandália?
17: Preço baixo, mas que a farmácia não tem quem vende não, né?
0: Ô,
17: Gilmar, passa pra mim uma música Chapeludo, passa pro meu sogro Ailton, pro meu sogro Adinho.
0: Já toquei meu Chapeludo.
17: Meu cunhado é Jorge, pra Luciano, meu amor. E tá na clube, tá bom demais. E manda pra nós. Tchau, obrigado. Trocou Chapeludo, toca Chuva de Mulher. Você tá doido.
0: Vou ter que trocar porque eu já toquei aqui já toquei o Chapeludo já, tá bom? Já toquei o Chapeludo. 10h46 aqui na clube. Alô, bom dia.
18: Olá, Gilmar.
0: Oi.
18: Quem tá falando aqui é Derli Barbosa de Boa Vista.
0: Ô, Derli.
18: Eu acho nessa na farmácia Drogamina, eu acho que dentro dessa caixa aí é uma latinha de manteiga pra passar no pão, que é uma delícia pra gente comer.
0: Manteiga.
18: E a música, se puder passar, é de nigênio. Pra todo mundo aqui em Boa Vista, machucar o coração pra mulher, tudo aqui.
0: Nossa senhora.
18: Quem tá falando de repente.
0: Ô, Derli, já falaram manteiga. A Graça de Manteira falou manteiga. Então significa que você.
4: Errou!
0: Valeu, um abraço. Quem mais? Alô, bom dia.
19: Bom dia, meu amigo Gilmar Francisco, que é o John de Santa Luzia.
0: Ô, John.
19: Gostaria de pedir uma música aí com Léo Magalhães, Absoluto, oferecer pra mim.

0: Santa Luzia.
1: Ô, John.
0: Gostaria de pedir uma música aí com Léo Magalhães, Absoluto, oferecer pra mim, pra minha esposa Joyce, pra todos que vieram nesse culto. E o que tem na caixa da Droga Minas aí é um saquinho de pipoca. É, porque lá na Droga Minas eles vendem pipoca também, então lá deve ser um saco de pipoca.
1: Johnny falou pipoca.
2: Errou!
1: Valeu, Johnny, um abraço. Mais uma participação aqui. Alô, bom dia.
3: Gilmar Francisco, bom dia. Tá falando o Alessio do Rio Preto.
1: Ô, Alessio.
3: Queria falar com você. Tá nessa caixa de Droga Mina aí, compara sandália havaiana.
1: Sandália havaiana.
3: Aqui, passa aquela música do Amado Batista pra mim, da Folha Seca.
1: Sandália havaiana.
2: Errou!
1: E mais? Deixa eu ver. Agora eu vou atender a Clemilda aqui. A Clemilda, vou atender agora você, Clemilda.
4: Bom dia. Tá na caixa. Premiada da Droga Minas é um vidro de maionese.
1: Maionese, a Clemilda falou maionese. Será que acertou?
2: Errou!
1: Não é, Clemilda, valeu. Quem mais? Quem mais? Alô?
5: Bom dia, Gilmar Francisco. Aqui é a Ivanete de Manteno.
1: Oi, Ivanete.
5: Ô, Gilmar Francisco.
1: Oi.
5: O que tem de na caixa premiada da Droga Minas é uma airfry.
1: Airfry?
5: Roda uma música aí bem bonita pra nós aqui.
1: Ela falou airfryer.
2: Errou!
1: Valeu, valeu. É, quem mais? Essa aqui já foi. Essa aqui não. Alô, bom dia.
6: Ei, Gilmar, bom dia.
1: Bom
6: tudo
1: dia.
6: Bem?
1: Tudo jóia.
6: É a Rosilene.
1: E aí, Rosilene?
6: Ô, Gilmar, manda música aqui pra mim, estou aqui te ouvindo. E ofereço pra todos os ouvintes e pra vocês aí da rádio. Ô, Gilmar, o que tem na caixa premiada da farmácia Droga Minas? É um pacote de Sazon.
1: Sazon?
6: Ô, Gilmar, um domingo abençoado pra você, tá bom? Fica com Deus, um abraço.
1: Valeu, minha querida. Será que é Sazon? Será que é Sazon? Será que é, gente? Será que é Sazon?
2: Errou!
1: Também não é. Entendeu mais um aqui. Tem que tocar música, né, gente? Tem que tocar música, senão... Gilmar só fica falando. Alô, bom dia.
7: Bom dia, Gilmar Francisco. Aqui é a Marinilda da Vermelha.
1: Ah.
7: O que tem na caixa premiada é uma pastilha Valda. E gostaria de ouvir a música do Leandro Leonardo, Doce Mistério.
1: Pastilha Valda. Será que é Valda?
2: Errou!
1: Também não é. Atender meu amigo Carlinho aqui, a de Mantena. Fala, Carlinho.
8: Bom dia, Gilmar Francisco. Eu acho que tem na caixa premiada da Droga Minas aí é uma caixa de Neusaldina.
1: Neusaldina?
8: Curar a ressaca do camarada aí. Passa aí pra nós aí. Perfume Malbec, né, mão?
1: Meu amigo Carlinho Muscula, aquele abraço, Carlinho. Um abraço pra você. Bom domingo pra toda a família. Obrigado pela companhia.
2: Errou!
1: Atendei a Liquinha aqui, vou tocar a música. Cadê você, Liquinha? Fala comigo, bom dia.
9: Gilmar.
1: Oi.
9: Bom dia pra você. Hoje eu vou almoçar frango com quiabo.
1: Nossa.
9: E linguiçinha de porco. Nossa. Arroz, feijão e polenta.
1: Nossa senhora.
9: E o que tem na caixa premiada da Droga Minas é um corega daqueles de fixar dentadura. Eu quero que você passe uma música pra mim do Nando Moreno.
1: Uai, cadê?
9: Do Nando Moreno. Qualquer uma que você passar pra mim tá bom. Pode ser Chorei no Sinal, pode ser essa do Chapeludo. Qualquer uma, ofereço pra todos meus amigos, pra todos vocês da rádio, pra toda a minha família.
1: Chapeludo já
9: tô
1: aqui.
9: Só que se eu ganhar, você vai ter que mandar pra mim no telefone, porque eu vou ter que ir pra roça daqui a pouco.
1: Ah, é?
9: Abaixo de meio-dia eu vou ter que sair de casa.
1: Quer ganhar, ainda quer que manda ainda no telefone dela. Tá bom, Liquinha. O almoço da Liquinha tá bom, hein? Frango quiabo, linguiça, polenta. Nossa senhora. Chegou da fome aqui, gente. Chegou da fome. Deixa eu tocar a música, daqui a pouquinho eu volto. Vai tentando aí, vai arriscando, até agora ninguém acertou. Osnaldo já deu dica. É 10:51 aqui na Clube. É o nosso Domingão Sertanejo até uma

0: Olha, vamos ouvir agora o homem que tá dando R$400 pra você em pleno domingão, hein? Fala pra mim, fala sério, quem é que dá? Qual o dono de farmácia que dá R$400 em pleno domingo? Isso se não acumular, né Osnaldo? Isso se não acumular, porque tá R$400 hoje, mas se o pessoal não acertar, vai acumular. Mas qual o dono da farmácia que dá essa grana aí pra você em pleno domingão, hein? R$400, é uma nota, rapaz, uma nota. Por isso que o WhatsApp aqui disparou. Vou falar com ele agora. Fala, Osnaldo, bom dia.
1: Fala, Gilmar, bom dia, muito bom dia a todos os ouvintes. Tá difícil essa caixa, hein, Gilmar?
0: Tá difícil.
1: Rapaz, que programa top, hein?
0: Lindo.
1: Domingo de manhã tem uma atração, né? Domingão Sertanejo. Que a caixa premiada faz movimentar ainda mais, né?
0: Sem dúvida.
1: Muito bom. Obrigado a todos aí que estão participando. Espero que alguém acerte esse domingo, hein? Espero que alguém acerte, hein, Gilmar?
0: Verdade.
1: Eu tô aqui dando dica, dando atenção ao pessoal aqui que tá mandando mensagem. E tô torcendo pra alguém acertar. Quero pagar R$400 amanhã, hein? Excelente, abençoado domingo a todos. Domingo de muita paz, muitas felicidades e descanso para todos. Fiquem todos com Deus, um grande abraço.
0: Valeu, Osnaldo, aquele abraço, R$400, rapaz, é uma grana, tá dando R$400 nesse domingo. Boa sorte para você, viu? Boa sorte.

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0: 11:08 aqui na Clube. Não tem domingo melhor do que o nosso. Não tem, não tem. Pode procurar por aí. Domingão, domingaço, nosso domingão até a 1 da tarde. Onde tem música bonita, tem participação do ouvinte. Onde tem prêmios, não é qualquer prêmio, não. O Osnaldo tá dando R$400. Ele tá louco pra dar essa grana pra você. Já deu dica lá no Instagram. É, então tem que aproveitar e tentar arriscar, viu? Será que eu consigo atender todo mundo hoje? Vocês não têm noção do tanto de participação aqui pelo WhatsApp da Clube. Eu tô desde 8:30 da manhã atendendo o zap aqui, faz parte. Ai, meu Deus do céu, não é fácil não. Joselita Batista, alô.
1: Dia, Gilmar. O que tem na caixa da farmácia Droga Minas é um desodorante Monange aerosol. Quero pedir uma música de Cristiano Neves, Cicatriz. Tá na Clube? Tá bom demais. Tchau, obrigada.
0: Valeu, falou desodorante. Será que acertou?
2: Errou!
0: Não é desodorante. Quem mais tá com a gente? Deixa eu ver. É... Alô?
3: Oi, Gilmar Francisco.
0: Oi.
3: Aqui que tá na caixa premiada de Droga Mina é um rodo de lavar casa.
0: Rodo?
3: Bom dia, com Deus.
0: Marlene falou que é rodo de lavar casa.
3: Quem fala é Marlene Martins.
0: Marlene falou rodo. Será que é, Marlene?
2: Errou!
0: Também não é rodo.

0: que tem na caixa premiada é o Limpol, da gente lavar louça.
1: Limpol, Limpol.
0: Aí escolhe uma música bem bonita e passa pra mim.
1: Uhum.
0: Foi isso pra você e pra todos que estiver ouvindo, tá bom?
1: Valeu.
0: Tá bom, fica.
1: Que bacana, Alto Rio Novo, rapaz. Alto Rio Novo também tá com a gente aqui. Falou, Limpol. Tem mais um áudio dela aqui, será que é o mesmo?
0: Oi, Gilmar Francisco, bom dia.
1: É mesmo, mesmo, mandou dois áudios aqui, valeu. Um abraço, minha querida, obrigado. Quem mais? Olha, daqui a pouquinho tem o Elcio Alves, 1 da tarde, viu? Com o Domingo é Show, o grande Elcio Alves, o nosso vereador. 11:10 aqui na Clube. Aqui mandou 3 áudios, gente. Deve ser 3 pessoas, né? Diferentes, deve ser.
2: Bom dia, que tá na caixa premiada é a camisa do Brasil.
1: Camisa do Brasil.
2: O jogador do Brasil não fez nada mesmo, tá sobrando camisa agora. É a camisa do Brasil, ok?
1: Tá sobrando mesmo, tá sobrando camisa do Brasil. Ai, ai, ai, tô achando que vai dar Argentina nesse troço, hein? De novo, não é possível.
3: Errou!
1: Não é a camisa do Brasil, mais um.
2: Bom dia, você olhou aí, não falou nada, é Erineu de Água Doce.
1: Ah, já coloquei aqui.
2: Tá na caixa premiada, é a camisa do Brasil.
1: Já coloquei, pessoal, já coloquei, Erineu. Hoje demora um pouquinho porque tem muita gente, pessoal. Tem gente que manda áudio assim, eu não consigo atender no momento que você manda o áudio, porque é muita gente poder participar, fica tranquilo. Manda o seu áudio de boa, fica tranquilo que eu vou te atender. Até o final do programa eu te atendo, tá bom? Então, às vezes você lê, manda o áudio, eu não consigo atender imediatamente, que é muita gente, é muita participação. O Irineu falou camisa do Brasil, não é? Mais uma participação aqui, deixa eu ver. Alô, é?
4: Bom dia, Gilmar Francisco. Aqui é a Adriadna, da Vila João Gomes. O que tem na caixa premiada é um espelho.
1: Espelho!
3: Errou!
1: Também não é? Quem mais? Alô?
5: Bom dia, Gilmar Francisco. Aqui é o Ramon. E o que tem na caixa da Droga Minas é um copo.
1: Copo.
5: E eu falo aqui da Vila João Gomes, filho do PC.
1: Ah, filho do PC, o Ramon falou que é copo.
3: Errou!
1: Também não é, também não é. Quem mais? Alô, bom dia.
6: Bom dia, Gilmar Francisco, Helena Neves. O que tem na caixa premiada da Rede Droga Minas é presunto.
1: Presunto, presunto. Será que é presunto? Faustão, cadê você, Faustão? Cadê o Faustão? Ih, sumiu. Gente.
3: Errou!
1: Ai, meu Deus, vamos lá, né? Vambora. Vamos que vamos. Vamos que vamos. Pessoal tá mandando aqui, já siga a Droga Minas, tem que mandar no outro WhatsApp, viu? Deixa eu ver aqui, deixa eu ver. Pessoal tá mandando aqui, tem que mandar, já siga a Droga Minas, tem que ser lá no 27-3756-4080. No 27-3756-4080, tá bom? É lá que tem que mandar, já sigo a Rede Droga Minas. Quem mais tá aqui? Acho que o garotinho foi lá pegar a dica do Osnaldo, hein? Fala, garotinho!
7: Gilmar Francisco, bom dia mais uma vez, meu amigo. Eu acredito que tem na caixa premiada da Rede Farmácia Droga Minas. É copo de vidro.
1: Copo,
7: tá na clube, tá bom demais.
1: Já falaram copo aqui, garotinho, então significa...
3: Errou!
1: E você errou, valeu, garotinho. Não foi dessa vez. Paola, Vila dos Pereira, fala, Paola.
8: Bom dia, Gilmar Francisco, aqui é a Paola, da Barra do Rio do Campo, a filha do PC. O que tem na caixa da farmácia Droga Minas é uma vasilha.
1: Vasilha, Paola falou que é vasilha.
3: Errou!
1: Também não é, valeu, Paola. Olindo, vamos falar com o Olindo. Fala, Olindo.
9: Bom dia, Gilmar Francisco. Deixa eu te falar. Eu ouço todo dia a rádio. Ouço, dia domingo você. E de semana o Adilson Batista. Esse negócio de passar a dica pelo Instagram, tem gente que tem Instagram, mas não sabe. E tem gente que não tem Instagram.
1: Uhum.
9: Então, eu tenho Instagram, mas eu não sei movimentar o Instagram sobre essas coisas.
1: Entendi,
9: entendeu?
1: Entendi.
9: Então, por que eu não passa a dica, passa um áudio pra rádio falando a dica?
1: Ele tá ouvindo.
9: Aí eu tô ouvindo a rádio.
1: Ele tá ouvindo lá.
9: Aí eu
1: tá
9: vou ouvir
1: lá
9: a dica. Desse jeito, não dá pra mim participar do programa aí, porque eu não tenho dica, não sei o que eu vou falar. Então, desse jeito não dá, meu.
1: Valeu, ô lindo.

0: Aquele abraço pra você, o Osnaldo tá ouvindo, uma boa dica pra ele aí. Ele liberou hoje a dica hoje no Instagram, ele tá ouvindo a rádio lá. Ficou a dica aí, valeu, Alino, um abraço pra você, obrigado pela companhia. É, quem mais tá com a gente aqui, deixa eu ver. É o PC agora, fala PC, bom dia.
1: Bom dia, Gilmar Francisco, aqui é a Eliane da Barra do Rio do Campo.
0: Fala, Eliane.
1: É, esposa do PC.
0: A Eliane agora, Eliane.
1: O que tá na caixa premiada da farmácia Drogamina é um prato de cozinha?
0: Prato, será que é prato?
2: Errou!
0: Também não é prato. Quem mais tá com a gente aqui? Quem mais? Alô?
3: Ei, Gilmar Francisco, bom dia.
0: Bom dia.
3: O que tem na caixa premiada da Droga Minas é um pote de vidro de guardar biscoito.
0: Vidro de guardar biscoito, será que é?
2: Errou!
0: Também não é. Quem mais? Marina, fala Marina. Cadê a Marina? Não, esse ali por enquanto. Agora sim, vamos lá. Alô?
4: Hoje, Gilmar Francisco, aqui é a Marina da Cabeceira da Iranha, e tem aí na caixa da Drogamina, é o macarrão instantâneo.
0: Macarrão instantâneo.
4: Macarrão integral, que eles falam, né?
0: É.
2: Errou!
0: Também não é. R$400, alô.
5: Bom dia, Gilmar Francisco. Aqui é a Jussiara, da Vila Landinha. Eu acho que tem na caixa premiada da Droga Minas. É um relógio.
0: Relógio.
5: E um bom domingo pra você e pra todos. Um abraço pra todos.
0: Jussiara falou relógio. Será que acertou?
2: Errou!
0: É, já deu pra ver que o pessoal tá indo lá buscar a dica lá, viu? É. Tá indo, já foi, né? Andréia da Vila Santa Isabel, fala Andréia.
6: Oi Gilmar, tudo bem querido? Bom dia, Andréia.
0: Bom dia.
6: Ô Gilmar, o que tem na caixa premiada da farmácia Droga Minas é espelho.
0: Espelho.
6: É Andréia aqui da Vila Santa Isabel. Toca uma música bem bonita aí pra gente, tá bom? Obrigada.
0: Andréia, como já falaram espelho, então significa que você...
2: Errou!
0: Já falaram espelho, viu Andréia? Um abraço. Meu amigo Luiz lá de Mantena, grande Luiz, fala Luiz, bom dia.
7: Oi, Gilmar Francisco, e fala que é o Luiz Charreteiro, rapaz.
0: Ô, Luiz.
7: Toca uma música aí pra nós aí do Teodoro Sampaio.
0: Teodoro Sampaio.
7: Indigeno, entendeu? Nós estamos aqui mexendo charrete aqui, estamos falando, te ouvindo. Passei pro Jazão, que o Jazão ouve você todo dia, o Nenê.
0: Ah, é?
7: Tem um barzinho aqui no Santos Paradinho aqui, tá te ouvindo desde cedo.
0: Top, que bacana.
7: O Fizinho também, entendeu? O Fizinho. O Clóvis aí no 3 de junho, entendeu? Mas a mulher dele. O Julinho do Lava Jato, entendeu? E todos que estiver te ouvindo aí de baixo de São Francisco, mantendo, entendeu? Aí se fala pra nós aí, valeu? E ainda tem charrete aí, irmão. Valeu, Gilmar Francisco. Ainda tem charrete pra vender aí, entendeu? Quem quiser reformar, você manda pra nós, hein? E quem quiser comprar aí, nós tem pra vender aí, ainda tem charrete ainda.
0: Eita!
7: Falou, Gilmar Francisco, um abraço.
0: Valeu, Toca Luiz.
7: Aí que nós estamos te ouvindo.
0: Um abraço pra você, Luiz. Obrigado pela participação, viu? Alô, bom dia.
8: Bom dia, meu amigo Gilmar. Que tá na caixa premiada aí hoje. É um prato de vidro. É um prato de vidro.
0: Prato, será que é?
2: Errou!
0: Também não é. Valeu, Lemão. Um abraço, Lemão. Muito obrigado pelo carinho. É, quem mais? Alô.
9: Bom dia, Gilmar Francisco. Aqui é o Márcio, de Aracruz. Eu acho que é o perfume, hein?
0: Ó, o Márcio lá de Aracruz, rapaz. Aracruz, perfume.
2: Errou!
0: Ouvinte até de Aracruz participando com a gente aqui. Valeu, Márcio. Não é perfume. É, deixa eu ver aqui. Isso aqui apagou. Quem mais? Isso aqui é de fora, eu acho, hein? Alô, é.
10: Bom dia, Gilmar. Aqui é a Fabiana de Mantena. Eu acho que tem na caixa premiada hoje é um espelho.
0: A Fabiana de Mantena falou espelho, já falaram duas vezes aqui espelho, então significa que...
2: Errou!
0: Valeu, Fabiana. R$400, está acumulado, alô.
11: Bom dia, Gilmar Francisco, o que tem no baú da Droga Minas é uma corneta.
0: Corneta.
11: Por causa do jogo da seleção.
0: Corneta, tem muito corneteiro por aí, viu?
2: Errou!
0: Mas não é, Silene, valeu, um abraço, viu? Dalva, cadê você, Dalva?
12: Bom dia, Gilmar Francisco, aqui é a Dalva Leite de Mantena.
0: E aí, Dalva?
12: O que tem na caixa da farmácia Droga Minas é um pão da Prado.
0: Pão? Será que é pão?
2: Errou!
0: Também não é. Diná Magalhães, alô Diná, bom dia.
13: Bom dia, Gilmar Francisco, aqui é Diná de Vargem Grande. O que tem na caixa premiada Drogas Minas é um cesto de colocar roupa suja.
0: A Diná falou cesto de colocar roupa suja, ficou baixinho, mas deu pra ouvir aqui, deu pra ouvir.
2: Errou!
0: Também não é. É... Alô?
14: Gilmar, na Era Gomes de novo.
0: E aí?
14: O que tem na caixa premiada da farmácia Drogaminas é um marca-texto. Marca... Ah, clube tá bom demais. Seja que Deus quiser. Tchau, obrigado.
2: Errou!
0: Seja que Deus quiser. Valeu, Nayara. Um abraço. Maria Dominga. Maria Dominga, tem que ser áudio. Ela mandou aqui, acho que é óculos. Tem que ser áudio. Quem mais tá com a gente? Deixa eu ver. Alô?
15: O Gilmar Francisco. Aqui é o Ney da Fazenda Vargem Alta. O que tem da caixa premiada Droga Minas é um cortador de unha.
0: Cortador de unha.
15: E passa a música do Amado Batista, pro Betão.
0: Alô, cortador de unha.
2: Errou!
0: Também não é. Gente, disparou aqui o WhatsApp. Não sei se hoje eu consigo atender todo mundo, não. Alô?
16: Bom dia, Gilmar Francisco. Aqui é a Aline de Mantena. O que tem na caixa premiada farmácia Droga Minas é um porta comprimido.
0: Porta comprimido? Será que é, Aline?
2: Errou!
0: Também não é. Oi?
17: Obrigado aqui. Já se assim? Ô, Zé Francisco, é meio dia aqui da Vila Nova. Zé Francisco.
0: Ô, Zé.
17: O que tá dentro da caixinha da Drogamina é um cortador de unha.
0: Cortador de unha.
17: Tá aí. Aí passa a música, Peludo, todos os seus ouvintes estiverem ouvindo pra você, todo mundo da rádio pra você também. E aí você passa a música, Peludo, pra nós. Falou, Zé Francisco, com Deus, seu serviço, Deus te guarde.
0: Zé Meidinha falou cortador de unha. Ô Zé, será que você acertou, Zé?
2: Errou!
0: Zé, eu já toquei chapeludo, viu? Já toquei chapeludo. Quem mais tá aqui? Fala.
18: Bom dia, Jumazão. Fala a verdade, você não tá tão magrinho, não. Você gosta tão treba do mamão. Ô, Jumá, tá na caixa premiada, é uma batedeira de bolo. Vou chutar. Ô, Jumá.
0: Oi.
18: Peça a música do Amado Batista, Castelo do Amor. Tá todos ouvindo da rádio, tá na clube, tá demais.
0: Batedeira de bolo.
2: Errou!
0: Uma chamou de Gilmozinho, agora foi Gilmozão. Eu tô no meio termo aí. Ai, meu Deus do céu. Bom, daqui a pouco eu volto, gente, é muita participação. O Osnaldo já deu dica lá no Instagram. E vamos ver o que vai dar, né, gente? Vamos ver o que vai dar. 11:23 aqui na Clube, no nosso Domingão Sertanejo. Vamos juntos até 1 da tarde. Vou ver se eu consigo atender todo mundo aqui.
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0: 9h32 aqui na Clube. Ótimo domingo pra você, o nosso Domingão Sertanejo, valendo hoje R$400 aqui na Caixa Premiada da Rede de Farmácias Droga Minas. E por falar em Droga Minas, atenção, você que tá desempregado aí, viu? Atenção, é vaga de emprego para Droga Minas de Mantena e Barra de São Francisco, de entregador, balconista e vendedor. Então você que tá ouvindo agora a Clube, Mantena 93,7 e Barra de São Francisco 103,9, vaga de emprego para Mantena e Barra de São Francisco, de entregador, balconista e vendedor na rede de farmácias Droga Minas. Boa sorte para você, viu? Entregador, balconista e vendedor, vagas em Mantena e Barra de São Francisco, na rede de farmácias Droga Minas. Vamos lá, vamos tentar. Vamos tentar acelerar aqui para atender todo mundo. R$400 tá valendo hoje a caixa premiada da Droga Minas. Alô? Alô? Alô, alô? Quanto mais pressa eu tenho. É hoje aqui.
1: Alô, Gilmar. É, nós estamos no Rio Preto aqui. Eu pareço tudo aqui no Rio Preto aqui. Vai ficar a Águia Dourada. É o que tá na caixa premiada aí. É o tava da fila. Alô, bom dia, Gilmar.
0: O Daí falou que tá na fila que tem na caixa premiada. Um abraço pra você. Giane, cadê você, Giane? Bom dia.
2: Bom dia, Gilmar. E tem na caixa premiada do farmácia do Agra Minas, é 1 litro de uísque.
0: Uísque? Será que é uísque?
3: Errou!
0: Também não é, valeu. E mais? É. 11h34, alô.
4: Bom dia, Gilmar Francisco. Bom dia. Aqui é a Rosângela de Vila Pavão de novo. O que tem na caixa premiada da Droga Minas é um pote de requeijão.
0: Requeijão.
3: Errou!
0: Também não é. Meu amigo Joe Marino, grande Joe Marino, tá lá em Vargem Alegre. Ô, Joe Marino, um abraço, viu? Muito obrigado pelo carinho. Grande Joe Marino, tá lá sintonizado na Clube. Joe Marino, um abraço pra você, pra todo mundo aí, tá bom? É, quem mais? Alô?
5: Bom dia, Gilmar Francisco. Aqui é Vanira Ribeiro do Corgo Espera Que Vem. Que tem na caixa Droga Minas é um vidro de tinta de carimbo.
0: Tinta de carimbo.
3: Errou!
0: Também não é, também não é. Vou falar com a Creuza agora. Fala, Creuza.
6: Bom dia, Gilmar Francisco. A Creuza que de Mantena, que tem na caixa premiada, é um óleo de banana.
0: Óleo de banana. Creuza de Mantena falou óleo de banana. Tem óleo de banana, gente? Nem sei. Óleo de banana.
3: Errou!
0: Valeu, Creuza. Quem mais? Quem mais? Alô? Cadê? Cadê? Valendo R$400. Alô?
7: Bom dia. Eu sigo esse programa da Droga Minas. Acharia que estaria na caixinha aí. Aí é o sabonete desse que a gente tá comprando aí, ué.
0: Sabonete, sabonete. Já falou sabonete.
3: Errou!
0: Também não é sabonete. Ou é o PC ou é alguém da família do PC agora de novo. Vamos lá.
8: Bom dia, Gilmar Batista, Paulo César, PC gravado. Campo. Gilmar, que tem aí na caixa premiada aí uma forma de assar bolo.
0: Forma de assar bolo.
8: Pode só o que quiser, né? É. Frango. Né?
0: Verdade.
8: Entendeu?
9: Bom dia, Gilmar Francisco. O que tem na caixa premiada é uma mesa.
0: Mesa?
9: Aqui é a Lavínia.
0: Mesa.
3: Errou!
0: Forno.
3: Errou!
0: Também. Valeu, PC. Um abraço. Quem mais tá com a gente? Alô, bom dia.
10: Bom dia, Gilmar. Aqui é a Caroline. O que tem na caixa premiada da Droga Minas é um óculos.
0: A Caroline falou óculos.
3: Errou!
0: Valeu, Caroline. Jefferson.
11: Fala, aqui é o Jefferson de São João da Manteninha. O que eu acho que tem na caixa premiada da farmácia Droga Minas é um remédio manipulado.
0: Manipulado.
11: Tá na Clube, tá bom demais.
0: Jefferson falou remédio manipulado.
3: Errou!
0: Valeu, Jefferson. Jefferson tem talento pra rádio, rapaz. Ele fala bem o Jefferson. O Jefferson. Gessônia, fala, Gessônia.
12: Ei, Gilmar, bom dia, é a Gessônia.
0: E aí?
12: O que tem dentro da caixa da farmácia Droga Minas é um escorredor.
0: Escorredor.
3: Errou!
0: Escorredor ou escorregador? Valeu, Gessônia. É... Alô?
13: Bom dia, João Francisco. Tá na caixa pra camisa, é um par de meias.
0: Vanderlei falou um par de meias. Será que o Vanderlei acertou?
3: Errou!
0: Valeu, Vanderlei. Vambora, vambora. Vamos acelerar aqui. É... Quem mais? De Mantena.
14: Gilmar Francisco, bom dia. Aqui é Cristiane de Mantena. O que eu acho que tem na caixa premiada Droga Minas é um copo de requeijão.
0: Cristiane de Mantena falou requeijão. Será que acertou?
3: Errou!
0: Também não é, tem mais um áudio aqui.
15: Gilmar Francisco, meu nome é Luiz Miguel de Mantena. O que eu acho que tem na caixa premiada da farmácia Droga Minas é um óculos.
0: Luiz Miguel falou óculos.
3: Errou!
0: Também não é. Valeu, Cristiane. Valeu, Luiz Miguel. É... Ah, já começaram a mandar foto aqui de churrasqueira pra mim. Oh, meu Deus do céu. Já começou a covardia. Ô, Elias, faz isso não, Elias. Alô, é.
16: Bom dia, Gilmar. Olha, meu amigo, aqui quem fala é Raíssa, do bairro Cruzeiro. Depois da dica de hoje, eu acho que o que tem na farmácia premiada da Droga Minas é um relógio. Relógio de parede.
0: Relógio de parede. Já falaram relógio. Esses aí foram pegar a dica lá, hein? Esses aí foram pegar a dica lá, porque tá assim, né? Tá batendo assim na porta. tá chutando assim na porta. Já falaram relógio aqui.
3: Errou!
0: Mas a gente que já foi pegar a dica, tão passando perto, hein? Tá passando perto aí. 11h39 aqui na Clube. O que mais? Deixa eu ver aqui. Isso aqui apagou. Mais um. Alô?
17: Ô, Matheus Rocha, bom dia. É o Darcy. O que tem na caixa Droga Minas é uma faixa, uma atadura.
0: Atadura, falou Matheus Rocha. Atadura.
3: Errou!
0: Tá bom, tá tudo em casa, né, Matheus Rocha, Gilmar Batista, tá tudo certo. Tá tudo certo. Alô?
18: Bom dia, Gilmar. Ivani do bairro Monsenhor Fernandes.
0: Oi, Ivani.
18: Aqui, o que tem nessa caixa premiada aí é um cadeado.
0: Cadeado.
3: Errou!
0: Também não é cadeado. Zé Ferreira, fala Zé Ferreira, bom dia. Fala Zé.
19: Bom dia, Gilmar Francisco. Aqui é o Zé Ferreira, Coloca Jabuticaba.
0: Como é que tá?
19: Gilmar Francisco, o que tem na caixa premiada da Droga Minas?
0: Ah.
19: É.
0: O que é?
19: É o que? Deixa eu ver falar.
0: O que é, Zé? Fala Zé, o que é?
19: É um par de meia.
0: Par de meia.
19: Par de meia.
0: Ô Zé Ferreira, já falaram meia aqui, então significa que.
3: Errou!
0: Valeu, Zé Ferreira, aquele abraço, viu? Isabela Lore, de novo. Fala, Isabela.
20: Ô, Gilmar Francisco, aqui é a Isabela Lore, do Corpo Boa Vista do Nazário. Agora que eu peguei a dica, eu queria tentar de novo, Gilmar. Eu queria tentar que tem na rede de farmácia Droga Minas, seria uma bandeja.
0: Bandeja?
20: Ou uma assadeira, né?
0: Bandeja.
3: Errou!
0: Assadeira também.
3: Errou!
0: Pessoal tá chegando perto, hein? Ai, meu Deus do céu, tá todo mundo doido pra ganhar os 400, né? Também, quem não estaria, né? Quem não estaria? R$400, rapaz. Começar a semana com R$400 no bolso. O Osnaldo tá doido pra dar essa grana pra vocês, viu? Alô?
21: Bom dia, Gilmar Francisco. Eu sou a Franciane da Vila Luciene. O que tem na caixa premiada é um doping de vidro?
0: Será que é?
3: Errou!
0: Rosângela Honório. Alô?
22: Bom dia, Gilmar. Tudo bem? Domingo, hein? Que é Rosângela Honório da Colina.
0: Domingo.
22: Gilmar, eu acho que tem na caixa Droga Minas, é um aparelho de medir pressão.
0: Medir pressão.
22: Passa uma música top pra nós, já pode estar cedo.
0: Pode, tá, claro.
22: Clube, tá bom demais, meu amigo. Tchau, tchau.
0: Editor de pressão.
3: Errou!
0: Também não é. Quem mais? Eu já tô com fome, viu? Eu já almoço. Se alguém quiser me convidar pra sua casa ir pra almoçar, fazer companhia, bater aquele papo e tal, pode ficar à vontade, viu? Alô, é.
23: Bom dia, Gilmar. Tudo bem?
0: Tudo jóia.
23: O que tem na caixa premiada de hoje é uma massa de pastel.
0: Massa de pastel. Bom, eu também gosto de pastel. Pastel é bom demais. Nossa Senhora!
3: Errou!
0: Mas não é a massa de pastel. Rosângela Mai. Ah, encontrei com a Rosângela Mai essa semana. Tava lá na loja fazendo a promoção. Eu e o JP, né? A Rosângela Mai chegou e se apresentou. Rosângela Mai, foi um prazer te conhecer, viu? Foi um prazer conhecer a Rosângela Mai. Vamos ver se ela vai acertar aqui. Tentativa, vamos lá.
1: Ei, Gilmar Francisco, bom dia, tudo bem? Aqui é Rosângela Maia. Aqui eu acho que tem na caixa da farmácia Drogamina, é uma caixa de vitamina.
0: A Rosângela Maia falou que é vitamina, será que é vitamina? Errou! Não é, Rosângela, um abraço, viu, meu querido? Obrigado. Quem mais? Vale R$400, 11h42 aqui na Clube. Gente, a farmácia Droga Minas, a rede de farmácias Droga Minas, tá precisando de, atenção, vaga de emprego, né? Vaga de emprego para manter em Barra de São Francisco, entregador, balconista e vendedor. Na Droga Minas em Manteira e Barra de São Francisco. Boa sorte para você, viu? Para quem tá precisando trabalhar, meu amigo Serjão de Monte Sinai Vermelho, aquele abraço, Serjão, obrigado pelo carinho. 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E Frango Assado, Chefão do Frango, o frango assado mais gostoso e mais barato da nossa região. 11h43, quem mais tá aqui? Deixa eu ver. Cadê? Onde eu tô? Ah, tá. Esse aqui, alô.
2: Bom dia, Gilmar Francisco, eu acho que tem na caixa da Droga Minas. É um de vidro de talco.
0: Talco.
2: A caixa é uma latinha de talco.
0: Talco. Entendi.
2: Acho, eu tenho certeza, né? Um vidro de talco.
0: Talco.
2: Aqui quem fala é Eli Rosa Queitano.
0: A Lili, ele falou talco.
3: Errou!
0: Também não é talco. Mais uma participação aqui, alô.
4: Bom dia, Gilmar Francisco. O que tem na caixa premiada da Droga Minas é um espelho.
0: Espelho. Já falaram espelho aqui umas 4 vezes, significa que...
3: Errou!
0: Não é. Valeu, abraço. Edmilson Rodrigues, fala, Edmilson.
5: Oi, Gilmar Francisco, aqui é o Edmilson Rodrigues, Corre das Pedras. O que tem na caixa premiada da farmácia da Gramida é pão.
0: Pão? Edmilson falou que é pão. Será que é pão?
3: Errou!
0: Valeu, Edmilson. Quem mais? Alô?
24: Bom dia, Gilmar Francisco. Aqui é a Alessia do Campo Novo.
0: Ô, Alessia.
24: O que tá na caixa da farmácia Drogas Minas é uma escova dental.
0: Escova de dente. Será que é?
3: Errou!
0: Também não é. A Maria Pestana vai tentar de novo.
25: Bom dia, Gilmar Francisco. Vou falar de novo. Não sei se pode falar mais. O que tem dentro da caixa da mina é água oxigenada.
0: Água oxigenada.
25: Medinho de água oxigenada.
0: Será que é, Maria?
3: Errou!
0: Pode de novo, porque hoje deu dica, então quem vai lá pra tentar saber o que é a dica, pode voltar aqui e falar, tentar. Boneco, cadê você, boneco?
26: Bom dia, Gilmar Francisco. Aqui é o Márcio José do Corvo do Engenho. O que tem na caixa premiada farmácia Droga Minas é uma balança.
0: Balança. Boneco é... Na Gramazine, né? Boneco falou balança. Produção. Tem algum sentido? Será que ele acertou? Será que é balança? Será que ele vai faturar os R$400? Já falaram aqui bandeja, já falaram outras coisas. Bom, a produção responde, vamos ouvir o áudio dele de novo aqui, vamos ouvir aqui.
26: Bom dia, Gilmar Francisco, aqui é o Márcio José do Corvo do Engenho. Que tem na caixa premiada farmácia Droga Minas é uma balança.
0: Márcio José do Córrego do Engenho. Você, Márcio José.
3: Acertou!
0: Até que enfim saiu. Vamos aplaudir. Cadê os aplausos? Cadê os aplausos pra ele? Cadê? Ô computador, me ajuda, meu filho, pelo amor de Deus. Eu tô apanhando esse computador aqui, gente, vocês não têm noção. Parabéns, Márcio José faturou os R$400, até que enfim saiu ele. Com certeza ele foi lá e pegou a dica. É balança, pessoal. Balança que tava na caixa premiada, R$400. Tá aqui boneco da Gramazine, né? Mas o nome dele é Márcio. Repete de novo aí, Márcio.
26: Bom dia, Gilmar Francisco. Aqui é o Márcio José do Corvo do Engenho. que tem na caixa premiada Farmácia Droga Minas é uma balança.
0: Balança!

0: Márcio.
1: Bom dia, Gilmar Francisco. Aqui é o Márcio José do Corvo do Engenho. Que tem na caixa premiada a farmácia Droga Minas é uma balança.
0: Balança, Márcio José. Balança, balança, balança, balança. Faturou R$400 o nosso amigo Márcio José. Ô Márcio, vou passar. Aliás, você pode passar. Você pode passar na hoje vou passar o nome completo pro Osnaldo, tá bom? E o seu telefone. E aí você passa na farmácia Droga Minas aqui de Barra de Sombra. Você pode passar amanhã, segunda, terça, quarta-feira, pode passar lá e procurar o Osnaldo e pegar os R$400, tá bom? Parabéns aí, o nosso amigo Márcio José. Ô Márcio, você pegou a dica no Instagram? Foi? Fala pra gente se pegou a dica no Instagram. O Márcio faturou então R$400, já vai começar bem a semana, né, rapaz? Vai começar bem a semana, nosso amigo Márcio. Faturou R$400. Gente, então era isso, era balança. Ele tá escrito, tá mandando o áudio aqui. Então, vamos ouvir o áudio dele que ele tá mandando aqui, se ele pegou a dica no Instagram ou não. Você que não ganhou, fica triste não, que no próximo domingo o jogo vai continuar. A gente sempre começa o jogo com R$50, tá bom? O Osnaldo tava doido pra dar essa grana hoje também, né? Tava louco pra dar esses R$400. Ô, Márcio, fala comigo aí, Márcio.
1: Fala, Gilmar Francisco. Eu boneco do Cogo de Engenho, popular boneco, né? Meu nome é Márcio José Pinto.
0: É o boneco.
1: Eu peguei a dica no Instagram, beleza? Nossa. É nóis.
0: Ganhou R$400, pegou a dica no Instagram, boneco. O filho dele é boneco, o pessoal conhece como boneco, né? Mas é o Márcio José. E aí faturou os R$400. Pode passar na farmácia amanhã, segunda e quarta-feira, viu, Marco? Qualquer desses dias pode procurar o Osnaldo aqui em Barra de São Francisco, a Droga Minas, pra você pegar a grana. Aí o Osnaldo sempre tira foto lá e manda pra gente registrar. Mandou outro áudio aqui, deixa eu só ouvir o outro áudio do boneco. Saiu, pessoal, saiu a grana.
1: Pular boneco, meu nome é Márcio José Pinto.
2: É o boneco.
1: Eu peguei a dica.
0: Pegou a gravação aqui, tá bom. Bom, Márcio, parabéns. Então, é só você passar essa semana na farmácia Droga Minas aqui de Barra de São Francisco e pegar os R$400. Se você não acertou, fica triste não. Domingo que vem o jogo continua em R$50 aqui na caixa premiada. Parabéns, Osnaldo. Uma belíssima iniciativa presenteando o pessoal aos domingos com esse prêmio de dinheiro, muito bacana. R$400 é uma nota, rapaz, uma nota. Parabéns, Osnaldo. Aproveitar de novo aqui e falar que a rede de farmácias Droga Minas, mantendo em Barra de São Francisco, tá precisando de entregador, balconista e vendedor. Osnaldo, grava outro áudio pra mim aí, vou colocar no ar aqui pro pessoal aqui, grava pra mim um áudio seu aí, agradecendo aqui a todo mundo que participou, pessoal, grava um áudio que eu vou colocar no ar aqui, tá bom, Osnaldo? 10 minutos agora faltando para o meio-dia na Clube. Parabéns ao Osnaldo, da rede de farmácias Droga Minas. Parabéns ao boneco que faturou R$400. E você fica triste não, porque domingo que vem tem mais. Meus amigos, Edson e Milson. Elas são boas, viu? Elas são boas. Vamos juntos até 1 da tarde no nosso Domingão Sertanejo. Encaixe perfeito. Bom dia!

0: Ouvinte perfeito, meus amigos Edson e Nilson. A gente não consegue entender, né? Tem tanta gente talentosa nesse Brasil, tanta gente talentosa e não consegue chegar no sucesso. E tanta gente que não tem tanto talento assim consegue chegar lá, né, gente? Nossa, arruma um bom empresário, vai, paga pra tocar as músicas nas principais nas plataformas, enfim, né? Mas o talento desses caras aí, essa música ficou linda, perfeita, impressionante. Não estourou. É uma pena. A vida é assim. Bom, 6 faltando para o meio-dia. Quem tá feliz da vida? Nosso amigo o Márcio Boneco, né? O boneco faturou R$400, rapaz. E quem tá aqui pra agradecer o boneco, e não só o boneco, mas todo mundo que participou aqui do programa. Esse programa aqui é um espetáculo de domingo, né? Bom demais, é alegria, descontração, é brincadeira, é papo, é conversa. Aqui é um clima muito gostoso domingo, é bom demais fazer o domingo porque é diferente. É solto, é leve, é alegre, é assim que tem que ser. E o Osnaldo tá aqui pra agradecer. O dono do preço tá aqui pra agradecer a todo mundo que participou e parabenizar também o boneco. Fala, Osnaldo, mais uma vez, bom dia. Cadê o Osnaldo? 11:55.
1: Fala, Gilmar.
0: Aí, agora sim.
1: Parabenizar aí o ouvinte, Márcio, né? Márcio, o apelido dele acho que é boneco, né? Falou aí.
0: É, boneco.
1: Parabenizar, agradecer também a todos que participaram, né? Programa bacana. E fala pro Márcio que ele pode ir embaixo da Francisca amanhã estarei lá.
0: Top.
1: 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Valeu, ótimo domingo a todos.
0: Valeu, Osnaldo, mais uma vez, parabéns. Não é qualquer um que dá R$400 de prêmio, não. É grana. Parabéns, Osnaldo. Sucesso maravilhoso com a rede de farmácias Droga Minas. E parabéns ao boneco que faturou R$400. Só passar lá amanhã e pegar nas mãos do dono do menor preço no caminho da economia. Agora, 4 minutos faltando pro meio-dia. Resta agora a gente tocar música, né? É bom que o Chumar dá uma descansada também. Desde 8:30 eu tô atendendo. Gente, não é fácil. Não é fácil. Mas é um prazer. Eu tô brincando. É um prazer muito grande. Aqui, na verdade, eu não trabalho, eu me divirto aqui. É uma terapia pra gente. É, rádio pra mim é a paixão, rádio pra mim é alegria. É que eu sei fazer, eu nasci pra isso aqui, viu? Nasci pra fazer isso aqui e graças a Deus por isso, né? 3 minutos faltando pro meio-dia. Domingo.

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Meio-dia e 13 aqui na Clube, no nosso Domingão Sertanejo. Pensa em mim. Aqui na nossa programação, nesse domingão, nesse domingaço. Muito obrigado pelo seu carinho, obrigado pela companhia. Mais uma vez, parabéns aí ao boneco, né, que faturou R$400. Com certeza amanhã a gente vai estar cedo ali na Draga Minas e Barra de São Francisco para pegar os R$400. Parabéns aí ao nosso querido boneco. Se você não ganhou, fica triste não. Fica triste não, domingo que vem começa o jogo, vai começar a R$50, né? Tem jeito não, né? Mas durante toda a semana tem prêmios aqui na Clube. 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Meio-dia e 15 aqui na Clube, daqui a pouquinho, 13h, tá chegando aí o nosso vereador Elcio Alves. Ele vai apresentar o Domingo é Show com muita música bonita pra você também, daqui a pouquinho, a partir de 13h. É o nosso Domingão Sertanejo até 13h. Já que saiu o prêmio, vamos agora com música. Eu já tô com fome, viu? Já tô com fome. Alguém me convida pra almoçar aí, viu? Facilita a vida do negão aqui. Meio-dia e 16.

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0: Giovanni aqui na Clube, meio-dia e 25. Os brutos também amam. Zé Neto e Cristiano, grupo menos é mais, amizade com ex. Aí não, gente. Amizade com ex é impossível. Não é? Você não concorda comigo ou não? Zezé de Camargo e Luciano, toma vida por um beijo, meio-dia e 25 aqui na Clube. Deixa eu falar de novo aqui das ofertas incríveis. 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E a Droga Minas informa, vaga de emprego para Droga Minas de Mantena e Barra de São Francisco. Tem vaga para entregador, balconista e vendedor. Atenção você que está desempregado aí, tá bom? Olha a chance aí. Vaga de emprego na Droga Minas de Mantena e Barra de São Francisco, entregador, balconista e vendedor. Vou passar por lá. Boa sorte para você, boa sorte para você. Meio-dia e 27 aqui na Clube do nosso Domingão Sertanejo. Esse domingo maravilhoso, dia 12 de julho.
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0: Música bonita, que música maravilhosa, Bruno e Marrone, como vai você, linda demais? Eu quero perguntar agora, como é que vai você? Tudo bem? Tá tudo tranquilo? Aliás, a maioria estão bem, né? O pessoal fica mandando aqui foto de churrasco pra mim, mandando foto de feijoada, de feijão tropeiro, mas não chega uma marmita aqui no estúdio, não chega uma marmita aqui no estúdio, né? E ninguém me chama pra almoçar também, não. Chama assim, gente, tô brincando, o pessoal chama assim, eu sou enrolado e não vou, né? Meio-dia e 36 aqui na Clube, muito obrigado pelo seu carinho, obrigado pela sua companhia. Hoje o programa foi espetacular, uma loucura, viu? Desde as 8h30 da manhã eu tô atendendo ouvinte aqui na pessoa. Também, gente, R$400, né? Na caixa premiada da Droga Minas, R$400. Uma nota que ganhou foi o boneco. O boneco faturou os R$400, acertou. Era balança, balança que tava na caixa premiada. O boneco amanhã com certeza vai estar esperando. O Osnaldo chegar e encostar a caminhonete, o boneco já vai estar na porta da farmácia esperando para receber as 4 pelanquinhas de 100. É bom demais. Bom, desejo para você um bom domingo, muita paz, muita alegria, juízo. E se Deus quiser, a gente se fala amanhã, na segunda-feira, meio-dia aqui na Clube, com o nosso Clube Universitário. Vou falar em festa, ontem mandaram a foto de um cara com violão aí, não sei onde ele tava, né? Teve resenha por aí no final de semana. Né? É o senhor que tava naquela foto com violão, assim, não sei o quê? Boa tarde, senhor, tá
1: boa
0: bom?
1: Boa tarde, Gilmar. Tipo, já me entregaram aí, Gilmar?
0: Demais.
1: Rapaz, não dá pra mexer.
0: Ninguém escapa, não.
1: Quem é? O fotógrafo?
0: Zé Luiz.
1: É, Zé Luiz.
0: A Luísa mandou uma foto sua com o violão. Aonde foi aquela resenha?
1: Ontem foi lá no Vila João Gomes.
0: Vila João Gomes.
1: No bar do Lando, né? A gente tava lá ontem comemorando os 3 aniversários ontem.
0: Que isso?
1: Aí você imagina, né?
0: 3 aniversários?
1: 3 aniversários, tudo da mesma família, né?
0: Então foi
1: a Juliane, a Maria, enfim, uma galera toda lá, o Peri. Daqui a pouco tem que mandar os nomes completos pra me mandar um alô pra galera lá.
0: Então foi carne triplicada, foi.
1: Tinha porco assado no.
0: Nossa,
1: rapaz! Senhora. Fartura, meu irmão.
0: Nossa.
1: Churrasco a tarde toda e cerveja.
0: Você tá doido?
1: Além de um grande show do Marcão, né? Voz e violão.
0: Marcão, voz e violão.
1: Cantando só Zé Ramalho.
0: Aí,
1: e ele montou um repertório sertanejo também. Imagina aquela voz dele cantando sertanejo.
0: Mas era arrebenta mesmo nesse estilo assim, Zé Ramalho.
1: Zé Ramalho é a praia dele. Então, ele fez a festa com a gente ontem lá, ficamos lá até umas 18 horas, né? E de lá fui em casa, depois tomei um banho, dei uma relaxada. Aham. E compareci lá no Parrilha ontem pela primeira vez.
0: Ah, é?
1: Que inaugurou, não tinha ido lá não. Aham. Um lugar muito bom, muito agradável, Mar. É uma ampla área de estacionamento.
0: Aproveita, fala aí, né? Onde que é?
1: É aqui do Corgo da Penha. Corgo da Penha.
0: Top lugar?
1: Top, restaurante, churrascaria. Inclusive ontem teve música ao vivo lá, né? Modão de viola, duas bandas muito top, os meus amigos de Nova Enécia, uma outra banda lá que eu não lembro de onde.
0: Funciona todo final de semana, né?
1: Todo final de semana. Então, quem nunca foi no Parrilha pode aproveitar e lá tem almoço aos domingos.
0: Opa.
1: Eu tive lá ontem mais o meu ilustre primo Juvenal Calixto.
0: Ontem
1: foi por conta dele, Gilmar, porque ele que convidou, entendeu?
0: Ele pagou
1: tudo.
0: Mas ele te chamou pra ir,
1: ué? Se não pagar, o que você acha?
0: Chamou, tem que pagar. Quem faz o convite é que fica por conta
1: isso
0: da
1: aí,
0: conta.
1: Quem convida que banca, né?
0: Exatamente. Bom, ele, Juvenal Calixto, esteve lá no Parrilha ontem, mas amanhã vocês estarão na Câmara Municipal a partir das 17 horas.
1: Isso aí,
0: aliás, na reunião, né? Direto
1: na
0: lá,
1: realidade, né? A partir de 8 horas da manhã, eu, Elcio Alves, já estarei no meu gabinete.
0: Já tá lá,
1: né? Que é de praxe todos os dias. Se eu não estiver viajando, eu estou lá no meu setor de trabalho.
0: Uhum.
1: Né? Afinal, ganhei para ser vereador, né?
0: Exatamente.
1: Então, eu tô lá trabalhando. E às 17 horas acontece a sessão, né, transmitido pela Clube, pelo YouTube. Lembrando, Gilmar, que essa sessão agora é a última do recesso, né, que fica recesso de sessão durante 2 semanas.
0: Entendi.
1: Que é o período de férias, né?
0: Ah, tá.
1: Né, e volta depois, lógico, a Câmara funciona normalmente.
0: Mas
1: porém,
0: as reuniões
1: ficam suspensas durante 2 semanas aí.
0: Você falou no gabinete aí, tem um cidadão chamado Rodrigo Alves, que ele costumou agora tomar café lá no gabinete do Elcio Alves. Ele chega pra lá, coloca a perna pra cima.
1: Você viu?
0: Pega um cafezinho, fica no celular, até a internet tá...
1: Até a internet ele já hackeou lá, ele é difícil. Rodrigo!
0: Mas é importante falar que o Elcio tá sempre lá, se não tiver viajando, tá lá, 8 horas da manhã, o cara tá lá, isso é bacana. O vereador não é só em reunião não, gente, é o dia inteiro trabalhando. E principalmente lá na Câmara para receber as pessoas para saber as demandas.
1: Isso,
0: né?
1: Aí, estão lá todos os dias e quem ainda não conhece a Câmara Municipal, o nosso gabinete, está de porta aberta lá para você ir lá fazer uma visita, tomar um café com a gente lá, bater um papo, fazer uma foto.
0: É.
1: Pode usar a internet que eu libero. Não se preocupe com a internet lá, eu vou liberar para você usar.
0: A internet é por conta do Elcio Alves. Agora aquela pergunta que o povo sempre fica quer saber quando a gente está passando o horário aqui. Almoçou?
1: Almocei bem hoje.
0: Em casa?
1: Embora eu acordei 9 horas da manhã.
0: Ah, mas também.
1: Né? É. Claro, fui dormir mais tarde ontem.
0: Uhum.
1: Meu almoço hoje foi simples. Eu vou nem falar que eu sei que você ama. Aquele arrozinho, um feijão cozidinho na hora, um bifinho acebolado e um tomatezinho.
0: Nossa senhora! Eu só tô esperando o pudim que você falou que a sua esposa faz.
1: Rapaz.
0: Você
1: gosta de pudim?
0: Eu vou ficar falando aqui até aparecer.
1: Fala assim, ô, dona Sônia, cadê o pudim?
0: Ô, Sônia, ele falou que o pudim é muito bom e eu acredito nele, né? Então é o seguinte, eu vou ficar falando desse pudim até esse pudim aparecer.
1: Enquanto não aparecer, você não para.
0: Enquanto não aparecer, eu não paro de falar desse pudim, que eu amo pudim, eu amo
1: pudim. Pudim é muito bom. Embora eu tô mais de dieta, né? Mas ela fez também um dia desse atrás, e não sei se você gosta, o mousse de maracujá.
0: Nossa senhora. Eu vou embora, para até de conversar, chega.
1: Aqui, bom descanso pra você, meu rei.
0: Bom trabalho.
1: Ó, lembrando que hoje eu vou dar uma dica. Não tem como a gente ficar tocando música hoje, né? Por causa como se diz, falha técnica que tá acontecendo aqui no estúdio, mas a gente vai fazer o possível, Gilmar, para fazer um programa bacana, descontraído. Hoje a gente tem um sorteio de uma cesta básica.
0: Opa, que bacana.
1: No valor de R$100, mais R$50. Se o cara não quiser a cesta básica, ele leva 150 em dinheiro.
0: Top.
1: Para quem falar, em que ano o nosso amigo Seba do Táxi veio pra Barra de São Francisco. Ah. Eu vou dar a dica agora no seu programa, pode?
0: Vai dar dica?
1: Eu falei que ia dar a dica?
0: Pode, pode.
1: Olha, o Seba veio, fica entre 1965 a 1980.
0: Eu
1: então, tá nesse meio aí.
0: Eu sei, mas eu não posso falar.
1: Eu também sabia que era balança hoje.
0: É.
1: Balança, mas não cai. Quase que eu mandei. Falei, não vou mandar não, que ele não vai me pagar esses R$400
0: jamais,
1: mesmo.
0: Jamais. Abraço.
1: Valeu, irmão, bom descanso.
0: Gente, tô indo embora, vou agora pegar, vou almoçar, porque o Negão tá com fome, gente. Grande abraço, fique bem acompanhados com o Elson Alves e se Deus quiser, a gente se fala amanhã, meio-dia, com o nosso Clube Universitário. Grande abraço e até lá. 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

boa tarde pra você, tá na clube, começando mais uma programação Domingo Show. Ótima tarde pra você, obrigado pelo carinho e pela audiência. Onde quer que você esteja, um ótimo domingo pra você, 12/7/2026, ótima tarde pra você. Gente, não adianta ligar, não tem como atender no zap, tá? É só mensagem.

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aqui. 1:16. Obrigado pelo carinho, pela audiência. 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

0: 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Em que ano o nosso amigo Cebado Tax veio para a Barra de São Francisco? A dica é de 1965 até 1980 por ali, né? Então a dica tá aí. Mande seu áudio para cá, que hoje vai sair, né? Obrigado pelo carinho, pela audiência. São 1h18 aqui na Clube FM. Meu amigo garotinho também já tá por aqui. Já já eu coloco participações de vocês pra ver quem vai faturar hoje. Quem vai faturar e acertar aí em que ano o nosso amigo Cebado Tax veio pra Barra de São Francisco. Ótima tarde pra você, ótimo domingo e Deus abençoe.
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0: Então, não vale mensagem de texto, tá bom? Finalizando esse bloco, eu trago Fernando, Mato Grosso e Matias, participação de Fernando de Sorocaba.
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0: na Clube, tá bom demais. Ótima tarde pra você. Obrigado pelo carinho, pela audiência. 1:33 aqui na sua melhor programação. Ótima tarde pra você. Vamos colocar a participação. Meu amigo Zezão dos Assados. Boa tarde pra você, Zé. Que Deus te abençoe. Fala comigo, meu irmão. Essa semana eu vou ir tomar um café contigo, hein? Te dá um prejuízo, hein?
1: Boa tarde, meu amigo Elcio. E aí, como é que tá o senhor? Tudo bem? Tá difícil de me ver agora, né? Tanto bater um papinho com você, meu amigo. Falar com um amigo meu aqui. Aqui. Passa pra mim uma música da Fátima Leão, Pecado de Amor. Foi Dona Maura, Dona Maura. Tá muito, muito magoada, coitada. Tá muito boa, não. E eu também tô na área, como é que tô pelejando aqui? E avisar os amigos, ainda tem frango, tem frango.
0: Ainda tem frango, né, Zé?
1: Carne, porra, de boi, viu? Valeu? Coxa, bicoxa, quem interessar ainda por enquanto, ainda tem. Até 2 horas eu tô na área aqui. Valeu, meu amigo? Um abraço, bom trabalho, tchau.
0: Valeu, meu amigo Zezão, que Deus abençoe você, a sua saúde, a sua vida. A dona Maura, que Deus abençoe todos vocês com muita paz, com muita saúde. Né? Que Deus possa estar abençoando você aí. E o Zezão tá lá, gente. Você que ainda quer comprar aquele frango assado, tá de portas abertas, né?
2: Boa tarde, Elcio. Tudo bom, meu irmão? Joia? Eu vou pedir uma música aí, não sei se vai dar pra tocar na programação do Vitor Leão, Quando Você Some. E eu oferecer para todos os ouvintes um abençoado início de semana para todos nós, né, Elcio?
0: Amém.
2: E para você também, meu irmão. E eu acredito que o Sebado Táxi veio para cá em 1973. Tá na Clube, tá bom demais.
0: Errou! Obrigado, garotinho, pela participação, mas você também errou. Vou ver se eu consigo colocar sua música aqui, tá, garotinho? Ele tá com um problema no computador aqui, mas devagarzinho a gente vai alinhando aqui, que vai dando certo, tá bom? Cadê a participação? Minha amiga.
3: Boa tarde, o Sebado Táxi veio pra Baixo São Francisco em 2001.
0: Obrigado pela participação. Errou! Gente boa, obrigado pelo carinho. Minha amiga Creuza Bravin.
4: Boa tarde, Elcio Álvares. Sou Creuza Bravin, aqui de Vila Palmares. Gostaria de ouvir uma música bem animada aí, oferecer para esse povão aqui de Vila Palmares, Santo Antônio, Corpo São João. E o negócio solteiro do Sebado Táxi aí, ele foi para aí em 1878. Obrigado. Não soltei.
0: Obrigado, Creuza Bravin, pela participação. Um abraço pra galera em Vila Palmares, Vila Santo Antônio, todo mundo que tá ligadinho com a gente. Mas você errou! Obrigado pela participação. Será que ninguém vai faturar hoje, não? Ah, não. Impossível. Meu amigo Lemão do Claro também tá por aqui.
5: Fala, meu amigo Elcio Alves. Fala pra mim, meu amigo.
6: Tudo bom, meu irmão?
5: Tô aqui agarrado. Toca pra nós aí, ó. Aquela do Chico Rei Paraná. Tô com raiva de mim. Falei pra todos meus amigos, principalmente pra vocês, meu filho. Espero que vem. Partiu, vamos pra uma ceninha, Elcio. Tomar uma. É, fala, meu amigo Elcio Alves.
0: Fátima Leão, atendendo o Zezão.

0: Aí tá na clube, tá bom demais. Ótima tarde pra você, são 1h47 aqui na melhor. Vamos colocar a participação na conversa pra ver quem vai faturar hoje, né? Minha amiga e Andréia da Vila Santa Isabel. Bora.
1: Elson, tudo bem, querido? É André aqui da Vila Santa Isabel. É, sobre a enquete aí que você tá fazendo sobre a família do Seba do Táxi, eu acho que a família dele veio aqui na Barra de São Francisco em mil...
0: Deu pra entender? Final? Mil?
1: Seba do Táxi? Eu acho que a família dele veio aqui na Barra de São Francisco em mil...
0: Não deu pra entender, né? Só falou mil. Boa tarde pra você, são 1h49. Essa aqui já participou. Vamos ver. Vou ver o meu amigo Zé Luiz. Zé Luiz, do Corpo do Anta, da Antra.
2: Fala, Elcio. Firme no Pedro, tem enxada em Caboclo.
0: É.
2: Sobre essa enquete aí do Seba do Táxi aí. Seba do Táxi aí pra Barra de São Francisco foi em 1974. Será que acertou? Fala comigo.
0: Será? Rapaz. Tem um outro aí que falou 1973. E o Zé Luiz falou o quê? Vamos ver.
2: Fala, Elcio. Firme no Pedro, tem enxada em Caboclo. Sobre essa enquete aí do Seba do Táxi aí. Seba do Táxi aí pra Barra de São Francisco foi em 1974. Será que acertou?
0: Aí, meu amigo Zé Luiz, lá do Corpo da Anta, faturou! Faturou hoje a enquete aqui. O nosso amigo Seba do Táxi veio pra Barra de São Francisco exatamente 1974. Então o Zé Luiz faturou aí a cesta básica no valor de R$100 e mais R$50 em dinheiro. Se ele quiser os R$150, é ele que decide. Zé, se tiver ouvindo aí, manda um alô pra cá, tá? Rapaz, teve um outro que passou perto aqui. Ele falou 1973, mas é 74. Nosso amigo Zé Luiz, do Coco da Anta, faturou. O nosso amigo Seba do Táxi veio pra Barra de São Francisco com sua família em 1974. Boa tarde pra você, 1h51. Zé Elias, participação, João Bosco e Vinícius. Eu vou morrer de amor.

0: tarde pra você, Zé Elias, participação, João Bosco e Vinícius, eu vou morrer de amor, o Zé Luiz mandou uma mensagem por cá, tá ligadinho no programa, fala Zé.
1: Fala Elz, nós, vou pegar o dinheiro mesmo, R$150. Dá pra tomar um, não dá?
0: Cê tá doido?
1: Falou, Elz, um abraço.
0: Valeu, Zé. Zé faturou R$150 hoje aqui e acertou aí, enquete. Seba do Táxi e sua família veio pra Barra de São Francisco em 1974. R$1,54.

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Moreno. 2 horas. E 6 minutos. Nando Moreno, que dia 8 de agosto vai estar em Barra de São Francisco, na festa da cidade, 83 anos de emancipação política em Barra de São Francisco. Aí não pode perder, não, hein? Showzaço. Boa tarde, meu amigo Tonhão, lá do Vaz Alegre. Tá ligadinho com a gente. Meu amigo Lemão do Clara. A minha amiga Penha Chaves. Quero mandar um abraço pros meus aniversariantes do mês de julho, né? Onde estivemos lá no bar do nosso amigo Lando Afonso, aniversário da minha amiga Geliane Rosa, da Maria Aparecida Marciano, do Afonso Marciano Aguiar e toda essa galera que tá aniversariando esse mês, tá? Onde estivemos lá participando da festa lá com a

0: Vida, Marciano, do Afonso Marciano Aguiar e toda essa galera que tá aniversariando esse mês, tá? Ontem estivemos lá participando da festa lá com o Afonso, a Maria, todo mundo, sem contar com aquele showzaço do nosso amigo Marcão, voz e violão, arrebentando. Ah, é. Fala comigo, Tonhão, você sumiu, menino? Tá em Rondônia ainda?
1: Boa tarde, pessoal. Você sumiu, meu amigo. Fala comigo, aqui é o Tonhão de Vargem Alegre, Tonhão do Mexidão.
0: Tonhão do Mexidão.
1: Manda aquela música pra mim do Cron do Grande Amor Se Vai, Cleito Camargo. Nós estamos aqui firme no pé do eito. Como é que tá, meu filho? Fala comigo.
0: Bom demais, Tonhão. Bom te ouvir, meu irmão. Como é que você tá? Firme, forte. Um abraço pra você, meu irmão. Que Deus te abençoe você aí. E todos os meus amigos e moradores aí de Vargem Alegre. Quero mandar um abraço pro meu amigo vereador Elivan lá no Vargem Alegre, meu parceiro. Lemão do Claro não para, né? Toda hora ele manda uma garrafinha.
2: É o só tomando
0: uma. Tá gelada, né, Lemão? Você tá doido? Minha amiga Andréia da Vila Santa Isabel. Beijo pra você, querida. Boa tarde pra você. Olha, lembrando que ela mandou o que aqui?
3: Ô Elcio, eu acho que meu áudio não conseguiu concluir.
0: Verdade.
3: É a Andréia, a família do Sebastião do Táxi. 1974. Eles vieram pra aqui em 1977.
0: Errou. Foi em 1974, o nosso amigo Zé Luiz do Corpo da Anta faturou. 150 pila, né? Você tá doido. Boa tarde pra você, obrigado pelo carinho, pela audiência. 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
0: Vou trazer pra você ele, Johnny Moraes, escrito nas estrelas. E na sequência, Eduardo Costa. Boa tarde pra você. 2:09.

12h20, domingo show pra você. Obrigado pelo carinho, pela audiência. Lembrando que o Zé Luiz faturou hoje R$150, acertando aí em ano que a família do nosso amigo Sebardo Táxi veio pra Barra de São Francisco, né? Claro, foi 1974. Teve um mal acabado que falou 73. Quase acertou, né? 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Olha, 12h22. Lembrando que às 15 horas tem Zeca Gama. Rasgando a Taioba até o talo. Boa tarde pra você. 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

você, 2h25 aqui no Domingo Show pra você. Argentina ontem degolou mais um, né? Esse Argentina, sei não, hein? Argentina e França na final, vai ser aquele jogaço de futebol. Ótima tarde pra você, lembrando que às 15 horas tem Zeca Gama trazendo pra você o Amada Show, com muito mais músicas, muito mais diversão pra você. Eduardo Costa, imagina eu.

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Camargo e Luciano. Tá difícil, ele chegou por aqui. Meu amigo Zeca Gama, ótima tarde pra você, obrigado pelo carinho e pela audiência. Lembrando que o Zé Luiz faz

0: hoje, R$150, Zeca. Ele acertou em que ano o Cebá veio pra Barra de São Francisco?
1: 1979.
0: E 74. Teve um cara antes que mandou 1973. Eu cheguei rapiar aqui. O Zé Luiz aí com tudo. Depois da dica fica bem mais fácil, né?
1: É, né?
0: Faturou 150. Na realidade era uma cesta básica no valor de R$100. E R$50 que eu doei. Aí o cara escolheu, ele vai levar 150 no Pix. Tá ruim?
1: Tá ótimo.
0: Ô Zeca, como é que tá o coração?
1: Fazendo nada mesmo.
0: Dá pra tomar uma, né?
1: Nossa, mãe.
0: Ô Zeca, você viu que a Argentina...
1: Argentina...
0: Rapaz, não brinca não, hein?
1: No pagar das luzes, né?
0: Rapaz...
1: Ou embolou o jogo.
0: Embolou, hein? Eu acredito que vai dar Argentina e França.
1: É, né?
0: Amanhã tá em França e... Espanha, né?
1: É Inglaterra...
0: Amanhã não, terça?
1: Agora é a Inglaterra e Argentina e França e Espanha.
0: É, né?
1: Aí no final vai ser Inglaterra e Espanha.
0: Você tá torcendo, né?
1: Inglaterra e França.
0: Não, você tá torcendo, mas argentino só sai, não.
1: Não, não tô torcendo, não. Tô tendo análise fria. Na verdade, é ruim você ficar torcendo contra, né? Torcendo pro fracasso dos outros. Se a gente não conseguiu, azar da gente, né?
0: Na realidade, tipo assim... Eu, todo jogo que tem, eu escolho um time. Eu não tenho nada contra a Argentina. Eu tô torcendo pra Argentina vir pra final. Aí, queria que desse Argentina e França e torcer pra Argentina ser campeã.
1: Se eu estiver assistindo o jogo, eu tô. Se eu não tiver, ganha qualquer um. Tô nem aí.
0: Ô, Zeca.
1: Oi.
0: Fala a verdade pra você, tá chegando aí a festa da cidade, Barra de São Francisco.
1: É agora em agosto.
0: Agosto? É. O Chapeludo vai estar lá.
1: Chapeludo.
0: Você tá doido? Vai bombar, né?
1: Vai.
0: Diego e Vitor Hugo, né?
1: Você vai no Mamonas Assassina ou...
0: Não, os Mamonas já morreu, eu não vou não.
1: Vai não?
0: Eu na realidade, eu vou passar lá talvez... Se eu não tiver uma outra agenda de show, que eu também não posso parar, né? A minha vida paralela. Uhum. Se eu tiver um show, eu não vou deixar de ganhar dinheiro pra mim estar lá vendo o show do Nando Moreno. Não, não. Mas se eu tiver na cidade, eu vou curtir o show do Nando Moreno, você pode ter certeza.
1: Tem outro cantor de pagode também, que é muito
0: bom. Tem o Dilcinho também, né? Dilcinho vai arrebentar.
1: O Dilcinho é o eterno camisa 7.
0: Exatamente, né? É Dilcinho com Dilcinho! Já foi bom de bola, já foi bom.
1: Abraço pro Dilcinho, que ele...
0: tá ouvindo
1: até
0: lá,
1: hoje,
0: né?
1: Ele escuta aí o nosso programa, acompanha.
0: É, Dilcinho, gente boa, né?
1: É o eterno camisa 7.
0: Eterno camisa 7.
1: Tempo que o futebol brilhava aqui em Barra de São Francisco.
0: Eu lembro
1: dessa época.
0: É mesmo?
1: Acompanhei boa parte. E meu irmão fazia parte do futebol aqui, né? Depois meu irmão veio ser assassinado nos anos 78.
0: É mesmo? Não sabia não, hein?
1: E ele era... Ele
0: 7-8 eu ainda era uma criança.
1: Ele gostava muito de futebol.
0: 7-8 eu tinha 3 anos de idade, pô. Vou lembrar nunca.
1: Argentina, aquela foi a Copa da Argentina, 78. Sabia?
0: Ô Zeca, 78. Você chegou, o negócio melhorou lá, parou.
1: Eu chego, tudo brilho.
0: Rapaz! Não, vou ficar fazendo mais uma hora então agora, que agora eu vou fazer um programa legal. Eu acho que já resolveram, Zeca.
1: A bênção de Deus.
0: Mistério. Ô Zeca, bom trabalho pra você.
1: Obrigado.
0: Eu vou ficando por aqui, eu vou botar ali, ó, Felipe Araújo, participação do Dilcinho, que vai estar também na festa da cidade. Paga de louca, bebê! Valeu?
1: Falou.
0: Alô, gente. Fiquem todos com Deus. E até no domingo que vem eu não estarei aqui. Domingo é dia 19?
1: Domingo,
0: eu acredito que a minha agenda no próximo domingo...
1: Então vou pegar domingo de 1 até 7.
0: Já passei pro patrão já. Não sei quem ele vai colocar no Citromed, não,
1: Zé. De 1 até 7 eu vou
0: estar. Isso aí. Valeu, gente. Fiquem com Deus. Valeu, Zé. Que até domingo que vem.
1: Tchau, obrigado.
2: 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Tiozinho, a história é o seguinte. Conta aí, vai.

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Salve, salve, galera! Muito boa tarde! Estamos chegando aqui na Clube, 93,7 Clube FM Mantena, 103,9 Clube FM Barra de São Francisco. Boa tarde pra você! 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O veículo de comunicação, Grupo Faustino de Comunicação, hein? É a Rede Clube de Rádio, primeiro lugar em todos os lugares. Tá na Clube? Tá bom demais! Salve, salve você que tá trabalhando, né? Você que tá de plantão no hospital, casa de saúde, meus amigos bombeiros, policiais militares, policiais civis, meus amigos guardas, vigias, caminhoneiros, carreteira, você que tá de boa em casa, boa tarde! Vai começar o programa Amado é Show!

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3: Amado é show. Aqui na Clube, tá na Clube, tá bom demais. Boa tarde, galera. A você sintonizado, onde quer que esteja, o meu abraço, o meu carinho, tá no ar o programa Amado é Show aqui pela Clube.
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3: Começando assim, ó, já atendendo

sabe que ela é a única, né? No fundo ela sabe, menino. Muito boa tarde pra você ligado aqui na nossa frequência. A frequência do sucesso, a frequência da alegria. Domingo é clube, né? Aliás, clube é todo dia. 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
2: Essa eu vou atender meu amigo Claudelés, gente. Alô, Claudelés. Alô, pessoal do hospital.

0: sonho de todas as mulheres, né? Ter casa bonita.
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0: E ter um romance, né, Brena? Com alguém bem, bem legal, né? Isso é bom demais. Um abraço pra minha amiga Ivonete lá no Corvo da Penha, né? Sempre ligada aqui. Alô, Ivonete, um abraço. Obrigado pela sua audiência, hein? Falou também pra minha amiga Maria José, a mãe da Daísa, né? Sempre ligada aqui com a gente. Alô, Maria José Ribeiro. Alô, minha amiga Rosa, meu amigo Zé N. Todo mundo ligado, minha amiga Eva, né? O Adilson.
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0: Todo mundo ligado aqui na
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0: programa da família. Programa, quem não gosta de Amado Batista, né?
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0: pessoal, para ouvir o Amado Batista. Eu conheço gente que quando sai de casa, ele leva o rádio, meu filho.
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0: É. Um abraço, meu amigo Nilson Coco, lá em Águia Branca,
1: nossa,
0: né? É o sogro do meu irmão Cláudio Gama. E por falar em Cláudio Gama, amanhã é aniversário do pastor Cláudio Gama, hein? Será quantos anos, hein? Eu acho que é 53, né? Amanhã, dia 13, né? Aniversário do pastor Cláudio Gama. Ô, Rogério, vamos levar o pastor Cláudio Gama lá pra 13 também?
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0: tirar um dia pra ele

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0: 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Muito bem, esses são os nossos patrocinadores aqui na nossa programação da Clube FM 103,9 93,7.
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3: Essa pode ser a Clube, é o amado show acontecendo aqui pela Clube todos os domingos, das 15 horas até às 18 horas, no apoio da Prefeitura Municipal de Barra de São Francisco. 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Um abraço para você ligado aqui com a gente. 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Abraçando a você que tá aí ligado, né? Minha amiga Penha Chaves já mandou áudio, já atendi. Fala, Penha, boa tarde.
4: Oi, Zeca, boa tarde. Zeca, hoje eu gostaria de ouvir uma música com o Amado Batista, A Única.
3: Ah, já toquei.
4: Quero oferecer essa música para todos os ouvintes da rádio. Tchau, obrigado.
3: Tchau, obrigado pra você também, tá, minha amiga Penha Chaves, também quem mandou mensagem, eu já atendi, foi minha amiga Lucimar lá no Barro Preto.
5: Ei, Zeca, boa tarde. Ô, Zeca, toca pra mim, Amado Batista, te amei, te amo, por você eu chorei, o nome da música.
3: Ah, bom. Beijo
5: pra todos que ouvindo o programa e pra você.
3: Já toquei também, minha amiga Penha, Maria Silva, né? Maria Silva, boa tarde, Maria Silva.
6: Boa tarde, eu tô bom. Meu marido já tem um lugar na telinha, roda com nós aí, sentado na praça, Deus me escolheu, Léo, a filha Luana, a Carla, a João Felinada, a minha tia Bê, meu irmão Jesus, a minha cunhada, meu filho Matheus, meu amigo Gracinho, o esposo dela, o filho dela. Tá pelo todo aqui, tá na cruz, tá bom demais.
3: Apareceu, tá? Valeu da Penha. O som tava torando lá, hein, menino? Fala, meu amigo Lino Pecla.
7: Boa tarde, meu caro amigo Zeca Gama, aqui é o Lino Pecla. Tô aqui na de Barra, trabalhando de vigia aqui. Até amanhã cedo, se Deus permitir. Eu gostaria de ver uma música aí com o Amado Batista, Socos e Pontapé. Quero dizer para todos os ouvintes da Clube aí, uma pessoa que eu não posso dizer o nome.
3: Ah.
7: Tchau, obrigado. Coladinho, nem Cândido Gaúcho.
3: Tá misterioso, hein? Tá misterioso, hein, Lino Pecla? Amando em segredo, hein? Maria Dominga, Barra do Bom Jardim. Boa tarde, meu amigo Zeca Gama. Tô aqui ligadinha na Clube. Obrigado, Maria Domingas. Abraço, meu amigo Viquinho, né? Lá em Santa Rita, o Viquinho e a Margarida estão sumidos, hein? Alô, Viquinho! Alô, Margarida! Acho que a Margarida casou e sumiu, hein? Deve ter ido pra Rondônia, hein? Pessoal de Nova Barra, deixa eu ver aqui, Nova Barra. Sebastião! Boa tarde, quero ouvir a música Travesseiro Azul. Travesseiro Azul, Nova Barra, meu amigo Sebastião do Nova Barra. Por aqui também, deixa eu ver aqui. Meu amigo Cláudio Lésio mandou mensagem, mas apagou, né? Apagou? Deixa eu ver aqui, se apagou.
8: Boa tarde, Zeca.
3: Opa.
8: Aqui é Cláudio Lésio. Passa a música do Amado, Casa Bonita.
3: Ah, já toquei.
8: Para meus pais, o Corvo do Itá, Oredino e Dalva. Meus tios, Maria e Jorge, para Geni, para Neuza, para todos aqui do hospital. Tá ligado na Clube? Tá bom demais.
3: Ah, tá. Eu já toquei essa canção, né? Já toquei, já atendi meu amigo Clorelésio. Fala aí, minha amiga Lucineia Rezende.
9: Boa tarde, Zeca Gama. É a Lucineia de Nova Belém.
3: Alô, Nova
9: Gostaria
3: Belém.
9: Gostaria de ouvir duas músicas, Os Pontinhos e Velha Carta.
3: Já toquei. Aqui não. Já toquei, menino. Já te atendi, né? João Batista de Cariacica. Fala, João Batista.
10: Boa tarde, Zeca Gama. Boa tarde. Aqui é o João Batista de Cariacica. Passando aqui para oferecer uma música para meu irmão PC na Barra do Campo, Marlene na Vila do Ciene, Maria na Barra do Campo, todos meus amigos aí da Barra do Campo, Jabuticaba, Vermelha, Itá, Vila Luciene, enfim, todos que estão ouvindo aí, tá bom? E amanhã, se Deus quiser, estarei fazendo uma visita na minha terrinha aí, Barra de São Francisco. Estarei na Jabuticaba e Barra do Campo. Falou? Boa tarde aí. Bom programa pra todos.
3: Falou, meu amigo. Televisão alta aí, menino. Bota o rádio pra torar. Deixa eu ver aqui. Por aqui, meu amigo belga, eu acho. Acho que é o belga, né?
11: Amado, deixou que eu vou mudar o oferecedor. Fez pra Silvério aqui na Cibrazei aqui, né? E

0: Mas deixou que eu vi um do oferecedor, ele fez pra Silvânia aqui na Cibrazei aqui, né? E também pro doutor Caizinho do Rio Preto, Eliseu Cunha, Renato Engenho, Renato Marinho, Seba do Táxi, Seba Correia, e o lá do Colo do Boi, o Tarci Pereira, Taracruz, tá bom demais, boa tarde.
1: Alô, meu amigo, falou. Meu amigo belga, minha amiga Adelaide, fala Adelaide.
2: Boa tarde, Zeca. Ô Zeca, hoje eu quero ouvir duas músicas do Armando Batista.
1: Gulosa.
2: A primeira, Estou Só, a segunda, Pensando em Você. Presta para todos os ouvintes e quem entra na clube, né, Zeca? Tá bom demais, tchau, obrigado. Tchau, fica com Deus, Deus sempre te acompanha e te guarde.
1: Amém.
2: Sempre ilumina os seus caminhos.
1: Amém, Adelaide, obrigado, hein. Fala aí, Marta Moreira.
3: Boa tarde, Jack. É a Marta aqui, de Campo Novo.
1: Fala, Marta.
3: Passa pra mim uma música boa aí da Marta Batista. Pode ser qualquer uma.
1: Falou, Marta. Vou mandar todas de agora pra frente pra você, hein? Amiga Marta, sempre ligado. Fala aí, Márcio Lima.
4: Olá, Zeca Gama, boa tarde. Aqui é o Márcio Lima, ligado na Cuba FM, aqui no estado do Espírito Santo, cidade de Nova Venésia. Toca pra nós aí a música de Amado Batista, Borboleta Azul. Vou oferecer pra todos que estão na sintonia no melhor programa da Cuba FM.
1: Falou, muito obrigado. Obrigado pela audiência. Tá ligado na clube. Fala aí, Alzenira.
5: Boa tarde, Zeca Gama. Ô, Zeca, eu gostaria de ouvir no Amado Show agora a Tarde Solitária ou A Saudade Tá Doendo. Ofereço pra Dona Maria de Lourdes, Dona Maria, mãe do Romildo, Pacanha, Alzenira da Silva Rangel da Vila Luciene.
1: Um abraço aí pra Dona Maria, né? Mãe do Pacanha, sempre ligado com a gente. A clube tá bom demais.
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0: Travesseiro Azul. Travesseiro Azul. Ei, menino. Dormir num travesseirinho azul, hein, menino? Chega a sonhar, né, menino? Bom demais mesmo saber que você tá ligado aqui. Um abraço, meu amigo João do Picolé. João do Picolé aqui. Ouvinte aqui é mato, meu filho. Fala aí, meu amigo João do Picolé.
1: Cadu, você quer boa tarde. Tá o câmbio do amado artista pra mim. Seus olhos. Ofereço pra todos os ouvintes que querem escutar o seu programa. Ou se não, Celestreiro da Noite. Qualquer uma das duas músicas.
0: Alô, meu amigo. Abraço. Valeu. Audiência lá em cima, hein? Oh, coisa boa. Vem de mim, meu filho. Abraço aí pro Márcio, lá do Márcio's Bar, né? Márcio's Bar, ali no Bambé, ligado com a gente. Um abraço, meu amigo Márcio, toda a galera aí no bar do Márcio. No bar da Lili também. Também um abraço pessoal lá do bar da G. Lá no Tatu, né? Um abraço a galera dos bares da cidade. Ô, gente, amanhã é preto na folhinha. Já é hora de recolher, hein? Já é hora de recolher os cacos, ir pra casa, descansar. Porque amanhã é preto na folhinha, amanhã é 13. E vou falar 13 amanhã, aniversário do pastor Cláudio Gama.
2: Buscando a paz.
0: Tá todo mundo ligado, de norte a sul. Abraço pra galera lá do Boa Vista, meus amigos de Boa Vista. Alô, primo! Colado. Ô, belga, só vale um áudio, belga. Eu já toquei o seu áudio, né? Agora você já mandou mais uns dois ou três. Então aqui é um áudio para cada ouvinte, né? Pra gente poder atender todo mundo, né? Depois não sair devendo. Ah, eu detesto ficar devendo, hein? Você tá doido? Fala aí, minha amiga Maria Pestana.
3: Boa tarde, Sérgio Gama. Tudo bem?
0: Tudo
3: quero
0: bom.
3: Quero ouvir uma música do Amado Batista, onde está você? Preço para todos os ouvintes, para você, sua família, que Deus abençoe, um ótimo domingo abençoado para você.
0: Obrigado, tá, Maria Pestana? Deus abençoe você também, toda a sua família. Fala aí, minha amiga Kátia Ângela, lá da Vila da Farinheira.
4: Boa tarde, você quer ganhar, mas se for possível, eu quero ouvir a música do Amado Batista, Teimoso Demais.

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6: Agora são 4:12 aqui na Clube.

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1: Agora são 4:12 aqui na Clube. 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
1: Misericórdia, crê em Deus, Pai. Ai, ai, ai. Ei, abraço meu amigo Juarez lá na Perdida. Deve estar tomando uma nessa hora mesmo. Não aguenta não, ué. Escutando um trem desse. Ah, deve estar tomando.
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1: Quem deve estar tomando a cachaçinha é o Nilson Coco, lá em Águia Branca.
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1: Fala, Gilmar. Bom dia, Gilmar. Boa tarde, né?
2: Boa tarde, Zeca. Aqui é o Gilmar do Campo Novo que está falando. Se tiver como aí pra você passar uma música aí do Amado Batista pra nós, de Borboleta, tá bom? Você passa pra nós aí fazendo favor, valeu? Então, um bom trabalho aí, uma boa tarde. Tudo de bom aí, falou?
1: Um abraço pra você também, hein?
3: 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Continua.
1: Minha amiga Dona Maria das Graças, né?
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1: A tia do meu amigo Cláudio Elésio. Boa tarde, Dona Maria.
4: Ô Zeca, boa tarde. Aqui é Maria, irmã da Dalva. Tô aqui de cirurgia, curtindo um repouso, ouvindo as músicas. Eu não vou pedir música, não, que pra mim todas as músicas do Amado Batista eu amo.
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1: Opa.
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4: 248
3: ao lado do
4: Corpo de Bombeiros. Ô Zeca, boa tarde. Aqui é Maria, do Corpo do Itália, irmã da Dalva. Aqui. Eu não vou pedir música, não, porque todas as músicas do Amado Batista eu amo. Tô aqui curtindo, fiz cirurgia de vício. Tô aqui curtindo o programa, tá bom? Um abração, tudo de bom.
1: Boa recuperação aí.
5: Com doces e bolachas para delivery.
1: Opa!
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1: Tá ouvindo mesmo, né?
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1: Ai, um abraço, Dona Maria. Boa recuperação aí. Um abraço pro Jorginho também. A Fátima, toda a família ligada. Um abraço. É o programa da família, né? A pessoa fica lá tranquila, deitada, né? Curtindo aí.
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1: Essas músicas maravilhosas do Amado. Meu amigo Alderico também tá ligado, hein, Alderico? Um abraço, só o ouro, hein, Alderico?
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1: Meu amigo Alderico, aquele abraço.
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1: Meu amigo Ronaldo. Ronaildo? Tá escrito Ronaildo aqui, mas vamos ver aqui quem é.
6: Boa tarde, aqui é o Neguinho falando diretamente de Portugal. Quero pedir uma música aí do Amado Batista aí. Oferecer, principalmente pra minha namorada, de recuperando com a Adriana. Amor da minha vida.
1: Tá apaixonado, hein?
6: Quero uma música do Amado Batista, a mais apaixonada que tiver aí. Vocês toquem aí pra mim, faz favor.
1: Alô, menino. Tá apaixonado, hein? Ainda mais que tá longe, hein, menino? Ui, ai. Amigo João Vaqueiro, fala, João.
7: Ô, Zeca, é João Vaqueiro aqui do Pinhão. Manda o Amadão pra nós, hein? Bem moreno. Tô tomando a cachaçinha. Depois dessa música que você tocou aí, pelo amor de Deus, Zeca. Não tem quem não tomou, não, Zeca. Eu tava com o litro aqui encostado, eu mandei logo meio copo, Zeca. E tô fritando uma pele ali pra mandar no peito também.
1: Ô, oh, meu Deus do céu. Isso. Pega um torresmo aí, né? Toma alguma coisa, pelo amor de Deus. Ai, ai, vou começar a trazer um Campari aqui pra mim também, né? Durante o programa, né? E tomando e fazendo o programa. Quem tá ouvindo é minha amiga Elisângela lá no Rio do Campo, né? Um abraço, Elisângela. Misericórdia. Borboleta Azul.

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0: 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Muito bem, esses são os nossos patrocinadores aqui na nossa programação da Clube FM 103,9 e 93,7.
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1: Agora são 4h44. 4h44 até às 18 tem a Mada Show, hein? 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Deixa eu ver aqui. Minha amiga Andréia, lá da Vila Santa Isabel. Boa tarde, minha amiga Andréia.
2: Oi, Zeca. Tudo bem, querido?
1: Tudo
2: bem. Boa tarde, Andréia, da Vila Santa Isabel. Zeca, tá difícil porque as músicas do Amado Batista, né? São milhões de músicas, né? Então, assim, eu sei que você trocou muitas músicas. Se você conseguir achar uma aí ainda que não foi tocada, toca pra mim, fazendo um favor, tá bom? Aqui pro povo de Santa Isabel aqui, pra Vila de Santa Isabel, pra todos os ouvintes, em especial pra você também, meu esposo, meus filhos, tá bom? Procura aí. É, vai ser um pouco difícil pra você, né? Porque são milhares de músicas. Mas tenta achar uma aí ainda que não foi tocada. Aí você toca aí pra mim, tá bom? Beijos, querido. Fique com Deus.
1: Tá bom. Vou tocar Chuva de Paixão pra você, que eu não toquei hoje ainda, né? Chuva de Paixão. Deixa eu ver aqui. Essa foi a Andréia, né? Toca pra ela Chuva de Paixão. Meu amigo Neninho, fala aí.
3: Então, aqui o Alívio com Antena. Deixa eu ver se você trabalha, se você trabalha. Quero que você passe um grande dia do Amado Batista, que é a sua escolha. Eu ofereço para você, para minha esposa, já que ele hoje eu ajudei ela a roubar a casa, de aquela faxina.
1: Opa, entendeu? Isso aí.
3: E ofereço para quem demais que estiver ouvindo, tá? Tá na cruz, tá bom demais. Não esqueça de mandar louco pra nós, né, meu amigo?
1: Falou, Lili, um abraço. Deixa eu mandar um abraço também pro meu primo Sebastião, lá do Cogo Santa Rosa, que fez aniversário quarta-feira, hein? Parabéns, Sebastião, meu primo, né, o Tião, lá do Cogo Santa Rosa, fez aniversário quarta-feira, parabéns, muitos anos de vida, um abraço pra você, pra Miriam, ligado aqui, também meu primo Joãozinho, lá em Mantena. Joãozinho da Água do Coco, né? Aposentou agora, né? Da Água de Coco. Abraço, Joãozinho, meu primo. A Maria, companheira aí do meu amigo Joãozinho. Meu primo Joãozinho, né? Ligado aqui na Clube. Tá na Clube, tá bom demais. Vou mandar essa aqui pra André, ó. Vê se você gosta, André.

0: aqui.
1: Ah, o seu inverno é aqui. Um abraço pra minha amiga Algemira, ligada aqui com a gente. Também vou mandar essa música aqui pra Algemira e especialmente pra minha amiga Elisângela, lá do Rio do Campo.
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0: Golpe Fatal aqui na Clube, hein? Quem gosta dessa canção é minha amiga Elisângela, lá do Rio do Campo.
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0: Ei, Elisângela, toma um Guaraná aí. Ai, ai. Fala aí, minha amiga Algemira, boa tarde.
2: Ei, Zeca, boa tarde. Como é que aí tá? Tá tudo bem?
0: Tudo, tudo tranquilo.
2: Bem. Eu queria ouvir uma música, tá? Do Amado Batista, qualquer um. Sei que tá quase acabando, mas eu tava dando uma descansadinha. Eu não tava muito bem, eu deitei um pouquinho. Aí, então, se passa o amor do Amado Batista pra mim, qualquer um. Tchau, fica com Deus. Obrigado.
0: Alô, Algemira.
3: Eu também tenho compromisso.
0: Maria Camporês. Fala aí, Maria Camporês.
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0: Boa tarde.
4: Oi, Zeca, boa tarde. Boa semana pra você. Começa amanhã, né? Quer dizer, já começou hoje.
0: Começa hoje, né?
4: Aí, tem uma música que eu gosto dela. Eu acho que você não tocou ela hoje ainda não. Que é a Dinamite de Amor. Eu amo essa música.
0: Tá bom, minha amiga Maria Camporês, ligada aqui com a gente. Abraço, meu amigo Zezão do hospital, que tá ligado lá na casa dele, né? Recuperando a saúde, ligado aqui com a gente. Abraço, meu amigo Zezão. Sempre ligado com a gente. Minha amiga Ivonete, lá no Corvo da Penha. A mãe do meu amigo Elton John.

0: 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Muito bem, esses são os nossos patrocinadores aqui na nossa programação da Clube FM 103,9 e 93,7.
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0: está você, menino?
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0: Que matou o meu desejo. Um abraço aí pra você que tá ligado. Um abraço, meu amigo Sérgio Alves. Ele falou que eu tô com a macaca hoje, hein? Essa vai pro meu amigo Pedrinho Fiorotti, né?

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0: gado gosta da borboleta, hein, meu? Agora são 5h24. Meu amigo Ronaldo, taxista, tá ligado? Um abraço pro Ronaldo, pra todos os clientes, hein? Fala aí, Ronaldo, boa tarde.
1: Ô, Zé Cagão, boa tarde. Tô por cá, hein? Tô na escuta, bebê. Botão, cortando surto aí, hein? Nós estamos na pega aqui do táxi, hein, menino? Pode parar, não.
0: Pode parar, não.
1: É o Ronaldo, taxista, aqui do Mantena, Minas Gerais.

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0: Ah, vem com a gente você também. Essa vai pro meu amigo Romerinho lá no Bagan.

0: espaço para o meu abraço. Vou mandar o meu abraço para o José Nilton, a Maria José lá no Corvo da Farturinha, em São Gabriel da Palha. Meu amigo Alcides, lá em Nova Venécia, ele é a dona Valdirene.
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0: Deixa eu mandar abraço pro Adiel, lá do Corvo Boa Vista, em São Gonçalo. Um abraço pro Wilson e a Neuza do Corvo Monte Belo. Boa tarde, um abraço pro Tião do Nena, lá no Corvo do Engenho. A Claudete Aparecida do Corvo do Café, em Água Doce do Norte. O meu abraço vai para Alzeni Ezequiel, lá no Sumidouro de Pancas. Meu abraço vai pro Jorge e Adelaide em Vargem Grande. Pedro Giovanni, o esposo da Hanna, lá em Vila Velha. O João Pelota em Água Limpa. O Miguelzinho Maroto lá no Corvo do Pacote, toda a família, dona Irani. A Maria José Ribeiro. O José N, a Rosa. O Adilson. A Eva. O Luiz Marim. A Márcia, lá em Santa Angélica. O Geraldo Vendedor, o G da Colina. Também o Vitor do Campo Novo, o Edim, Pisada Boa. Meu abraço vai pra Cruza Silva, na Vila Luciene. O Ailton, da Mercearia Ribeiro. Minha amiga Irene Lino também tá ligada. A Marluce, do Bar Parada Obrigatória. O Nelson Vieira, da Vila Luciene. Também a Marilene do Cipriano, lá da Vila Luciene, o José Anastácio, Valdeci Raposa, Helenilda e o Norberto, também o Pedro Pereira, lá da Colina, minha amiga Rosilda, da Fazenda Vargem Alta, meu amigo Sou Clóvis, aqui do bairro Irmão Fernandes, a Pretinha e o Rock, lá em Cachoeirinha. Alô, Pretinha, alô, Rock, um abraço, hein? Um abraço pro Marcelo do Pouso Alto, meu amigo Tunem do Pouso Alto também, o Adilce Aneide de Cachoeirinha também ligada aqui, um espaço para o meu abraço, também vai para o Gessino, a Lídia, o Marcos Felipe, o Marcos Alenilda, lá de Cachoeirinha, Laudelina Itaúnas, a Marinete de Cachoeirinha, a Isolina Ribeiro Furlan, a da Vila Landinha, né? Natalina e também o André Boa Vista. Meu amigo Oséias Eletricista, né? O Oséias Secretário de Serviço. O Milton e a Dona Lourdes de Nova Barra. O Altamiro e a Maria de Lourdes de São Pedro. Um abraço pro Jorginho da Colina, Catarina de Mantena. A Sônia Pereira e Joel Raposo lá em Vila Palmares. A Maria José da Colina, a Dona Dirce de Mantena. É muita gente ligada, eu mando essa música pra todos eles, ó. Misericórdia. 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

0: reclamado que ele até sumiu. Ai, ai, um abraço pro Ronaldo, taxista lá de Mantena, todos os taxistas, também os clientes aí do meu amigo Ronaldo,
1: hein?
0: Ligado com a gente, de ponta a ponta.
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0: Ah, não quero não, né?
1: Quero não.
0: Ah, faz isso não. Quem tá mamado também tá sumido hoje é o meu amigo Juarez Américo, lá do Corvo da Perdida, né? Um abraço aí pro Pedro Ferreira, o baixinho lá da Vilandinha, o Osés Eletricista, a dona Áurea da Colina, a Fátima, filha da dona Áurea. Também o Zezão e a Gecilda lá do Campo Novo, o Dinho das Verduras, a Jaque. Também um abraço aí pra Diva lá da Vila Luciene, a Rita do Corvo do Recreio, a Fátima Peçanha do Corvo do Café, Melânia, o Elin de Mantena, a dona Maria do Miracema, a Adriana, o pessoal do Miracema ligado com a gente. Meu amigo Amós, o Amós, parceiro aí do meu amigo Tamirim. Alô, Amós! Também o Nelson Brunck e toda a família Aparecida, o Alex, a Jéssica, o genro do meu amigo Nelson Brunck. O Nelson Brunck é fã do genro dele, né? Ali é apaixonado mesmo, hein? Nilton Marros, da Vila Vicente, o Petrônio, namorador lá do Polo Industrial. Tiãozinho, vigia do Cespa. Também meu amigo Luiz, lá no Fervedouro. A Márcia, esposa do Luiz. O Elias Farias e o Sou de Omar, lá na margem do Rio São Mateus. A Poliana, o Carlos, lá do Cogo, queira Deus. A Silvana de Central de Minas, Maria José de Vila Luciene, o Gilson e a Zane lá do Cogo da Perdida, o Lico e a Neuza Dalmásio, Dejaí de Vila Itaperuna, minha amiga Natália Firmino, o pai dela também sempre ligado aqui, né? Meus amigos lá do Cogo Santa Angélica, Luiz Carlos Marim, né? Também, deixa eu mandar abraço aqui para o minha amiga Solange e o Eloy, ligado com a gente. O Zé Preto e a Dona Alzira do Valão Fundo. Meu amigo Zé Duarte, a Wanda do Nova Barra. O Adilson, a Eva, a Evelyn, o Agnaldo, o Juninho Lasquinha, a esposa dele, o Geraldo da Feira e a esposa Eliana, o Tatão do Pó de Café, o pó dela, Nailda da Vila Luciene, minha amiga Adelaide lá da Farinheira, Lucimar do Barro Preto, o Zezão do Hospital, Samuelzinho da Rua da Feira, flamenguista, Zebinho Alfaiate, Alcides lá em Nova Venécia, o Zezão dos Assados, dona Maura, lá do Campo Novo. Um abraço também pro meu compadre

Vanderlei do Zaga e a comadre Odete. O Seba Correia, o Sérgio Alves lá em Contagem. O Seba do Táxi também tá ligado, o João do Óleo e a Lúcia aqui em Barra de São Francisco. Mazinho da Prefeitura, lá no bairro Estrela. Minha amiga Laureni Detma, Laureni Detma do bairro Bela Vista. O Sebastião do Nova Barra. O Manelzinho também tá ligado. Também deixa eu mandar um abraço pra dona Itelvina do bairro Bela Vista e Mantena. Valtaí de Águas Claras, o Ferante. Minha amiga Elisa, o Edson e o Alexandro também lá de Mantenópolis, ligado aqui com a gente.

Essa música marcou muito nos anos 80, né? Amado Batista, O Acidente. Manda um abraço aqui para Lidiane. A Lidiane tá ouvindo lá nos Estados Unidos, oferecendo aí toda a programação da Clube para todos os ouvintes. Grande beijo da minha amiga Lidiane, ligado lá nos Estados Unidos. Dória Regina também, Dória de Nova Barra, Amado Batista, amo todas as músicas. A última de hoje, hein?

0: Minha amiga Edissara, lá em Tarana. Abraço pro meu amigo João Lima, taxista lá de Monte Seni. Tá bem ligado aqui com a gente, um abraço, hein?
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0: E o Amada Show volta no próximo domingo, hein? Das 15 horas até às 18. Vem aí o Clube Interativo com muita música boa ainda, hein?
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0: É pequeno, mas é bacana, hein? Clube Interativo tá chegando no seu rádio já já, hein? O Amado vai ficando por aqui. Ele volta no próximo domingo, hein? Tchau, Amado.

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0: 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Boa noite. Tá chegando aí o Clube Interativo.
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0: É, vai começar no seu rádio Clube Interativo até às 19 horas com Zeca Gama, rasgando a taioba até no talo. Grande abraço pra você, sintonizado aqui na Clube. Tá na Clube? Tá bom demais.

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0: Será que tem alguém ouvindo a outra, Regis?
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0: Será, menino? Oi. Será?
3: São Cranzebeck, é o top de quatro, já vai.
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0: Mac mexe.
1: Como é que mexe?
0: Ei, meu, Nando Moreno que vai estar aqui em agosto, hein? Ei, meu, vai ser bom demais, hein?
1: Como é que mexe? Fala pra mim.
0: E assim a gente vai encerrando mais uma batalha.
1: Eu quero.
0: Ei, menino, amanhã é preto na folhinha, hein?
1: Como é que mexe? Como é que mexe?
0: Amanhã é dia de luta.
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0: Amanhã é aniversário do pastor Cláudio Gama, hein?
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0: Vai ter festa aqui na clube? Vai? Aqui na barra.
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0: Amanhã é dia de trabalho.

0: enfrentar mais uma semana, né? E a partir das 4 da manhã tem meu amigo Adilso Batista, o homem do Inhame, pegando com tudo, rasgando tudo.
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0: Depois tem meu amigo Matheus Rocha, né? Depois tem o Gilmar Francisco, depois tem o Adilso, e assim vai, hein? Aqui é uma família, meu filho.
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0: Aqui o bambu geme.
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0: não vem não, hein?
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0: Aqui não, pica-pau.
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0: Espero que você tenha aí uma excelente noite de domingo, né?
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0: Também uma excelente semana. Domingo estarei de volta, se Deus quiser, né? A partir das 4 da manhã e às 3 da tarde. Zeca Gama no seu rádio, rasgando a taió.

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0: 7:45.
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0: 8:23.
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1: 8:44.
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Obrigado.